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que aqui na Grande Vitória amanheceu chovendo, tá? E eu me lasquei porque eu nem abri a janela antes de sair de casa, não sabia que tava chovendo. E aí, meu cabelo tá todo molhado, já passei uma toalhinha ali pra poder secar. Então, se você não saiu de casa e mora aqui, tá aqui na Grande Vitória, então já leva o guarda-chuva, guarda a sombrinha, casaco, porque você vai precisar, tá? E onde você tá em cada cantinho do Espírito Santo, Brasil e o mundo? Como é que tá o tempo? Me conta tudo pelo 999-86-1050. Me fala se tá nubladinho, se tá chovendo, se o amanhecer vai ser bonito. E outra coisa, hein, gente? Segunda-feira já chegou. Então nem esse céu cinzento apaga a vontade da gente fazer que essa semana possa acontecer coisas boas. Bora comigo então? Muito bom dia, boa segunda-feira, boa semana.

0: eleitoral, que é a número 1 em audiência geral. Muito obrigada por essa companhia. WhatsApp liberado para você mandar seu recadinho, foto, sua declaração de amor, seu parabéns, seu bom dia para aquela pessoa especial. Combinado? 999-86-1050. Bora falar com ela, que está aqui participando com a gente, a bonita da Claudineia. Ei, Claudineia, bom dia, gatona. Fala comigo.
1: Bom dia, solzinha maravilhosa. Tudo bem com você?
0: Tudo.
1: Passando para desejar uma ótima e abençoada semana a todos nós.
0: Uhum.
1: E lembrar para mamãe que ela sempre pode me ligar por engano e falar uma hora no telefone. Para matar todas as saudades. Beijos, abraços, era sempre, não esquecer ninguém. Boa semana.
0: Beijo, Claudineia lindona. Some não, hein? Tava com saudade de você. Mas eu sei que você tá ouvindo, tá? Beijo pra você. Iris.
2: Bom dia, sal. Quem fala isso aqui, estou de trânsito. Um abraço pro Gilberto Marregão, Escola Liberdade, pro Roberto, da Escola Unitran, né?
0: Uhum.
2: Seus amigos trabalham pra gente na pista ali, né? Mas tem um auto mais legal, minha mãe João Monteiro, meus amigos familiares. Então, quanto segundo, sol levantando, tomar aquele banhozão, com um café pra poder trabalhar, graças a Deus. Beijo, tamo junto.
0: Beijo. É, quando a gente acorda assim com a cama nas costas, desanimada, toma um banho, lava o cabelo, rapidinho você desperta. Né, Leana? Bom dia, gatona.
3: Bom dia, meu raio de sol. Um bom dia aí pro grupo Cadeira Cativa, para todos que estão ligadinhos, para Soninha, Claudineia, Zé Carlos da Inglaterra, Rosângela de Colatina. Que tenhamos uma linda, abençoada segunda-feira e semana.
0: Amém.
3: Bom trabalho para você. Beijo, fica
0: beijo
3: com Deus.
0: Bora pra Ibira Sul.
4: Ei, sol, bom dia.
0: Bom dia.
4: Então, Deus posta aí, abençoando aí essa segunda-feira aí. Início de semana,
0: uhum,
4: pra gente poder ir e vir com Deus, beleza? Beijo e abraço aí, pessoal da Cadeira Cativa, especialmente pra você, Sol.
0: Obrigada,
4: minha filha Nilva Carolina, minha mãe Nilva da Penha, beleza? Beijo, litoral.
0: Beijo, Dani.
5: Bom dia, ótima semana e uma ótima segunda-feira, sozinha linda, que Deus esqueça sempre abençoando você, sua família e todos da Rádio Litoral, tô na Litoral, tô mais do que legal. Um beijo, gata, fique com Deus, uma boa audiência na presença de Deus a cada um de vocês. Deus abençoe.

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0: assim, chuvoso, né? Friozinho, dá tempo, dá vontade de ficar na cama, né? Mas se você não pode, despertador tocou, bora levantar pra não perder a sua hora pro compromisso, nem que ele seja com você mesmo, pra poder fazer uma caminhada, pra ir na academia, fazer uma zumba, você que tem consulta marcada, você que vai começar a trabalhar pra não chegar atrasada no trabalho. Então, bora levantar, hein? Muito bom dia, boa segunda-feira, WhatsApp liberado pra você mandar seu recadinho aqui na Rádio Litoral, 999-86-1050, como fez o David. Ei, David! David Aguiar, dando bom dia pra todo mundo e principalmente pra galera lá da Vport Porto, que tá ligada na Litoral. Obrigada! Eles trabalham lá ouvindo a Litoral. Um beijo! Tá quase na hora de sair do plantão, hein? Beijo, bom dia, obrigada pela sintonia. Luiz Amendoim, bom dia.
1: Bom dia, com muita paz, amor e alegria, que Deus abençoe nosso dia. Uma segunda-feira, uma semana abençoada para todos meus amigos ligados na Litoral. Tô na Litoral, tô legal. É o Uber Taxista, loja de farmácia, quarto de tudo. Tô cabelo ponto ao final, só da Litoral. Um abraço, meu pé, pelo centro, velho, pelo apuro. Meu amigo Lamadinha, amiga Rebeca, meu amigo Alessio, minha amiga Laís, minha amiga Sônia, só da Litoral. Quisera sempre, para não esquecer de ninguém. Um abraço para todas as cadeiras cativas, já ligado de norte a sul. Uhul, é nóis.
0: É nóis, Rebeca.
2: Bom dia, família Litoral. Segundo, nova semana de paz e bênçãos, saúde para todos nós. Sou a Rebeca Andrade, de Colatina. Meus abraços para José Rabelo de Marilé.
0: Ai, cortou.
2: Lândia, Queimadinho, Marcos Gomes, José Carlos da Inglaterra, Leslan, Toninho, Eleomar de Linhares, Gerimar, Luiz Amendoim, Bill, Alessio, Verinha do Pula Pula, Soninha, Lena Mara, Edileia Luz, Cleia, Claudineia, Marcinha Brit, Elizabeth e Letícia, lá de Portugal, pra todo mundo. Ei, meninas, beijo, beijo, fui.
0: Beijo, Leomar.
3: Bom dia, sol, bom dia, ouvintes. É, só, o mês de agosto tá acabando, falta só mais uma semana. Esse é o mês de agosto que passou mais rápido de todos os anos, mas também tudo bem. Achei. E vamos lá. Só queria mandar um grande abraço para Vera do Pula Pula, para Dudamel, Nani Lopes, para Xeres, Gato Branco, Gato Preto, Rosângela Bernardoni, Luiz Amendoim, Beto Permitente, Rebeca Andrade de Colatina, Elias Quartesano de Jaguaré, Dorme da Vila Rubim e para minha grande amiga Soninha. Se eu estou na Litoral, estou legal. Leomar de Nézio, um grande abraço a todos e uma ótima segunda-feira. Beijão, sol.
0: Beijo.

0: motorista de aplicativo, Wellington Reis, Cláudio José em Nova Carapina 2, beijo também para Luiz Fernando no centro de Vitória, Márcia Mendes, pro Jânio Correia, é a Dorinha que tá mandando, hein? Dorinha de São José do Calçado mandando esse beijo especial pro esposo Jânio. Beijo e bom dia também para Raquel Brito de Alvorada, pro José Luiz em Rio Novo do Sul, Roselin Castelhanos, Rosimere em Jerônimo Monteiro e para você.
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0: Ó, se liguem, porque as bikes elétricas turbinadas vão entrar na mira da fiscalização no Espírito Santo, hein? A nova regra permite que agentes verifiquem as características reais desses veículos, inclusive com medição de velocidade. Bicicletas elétricas devem ter motor até 1000 watts, funcionar enquanto o condutor pedala, não ter acelerador e atingir no máximo 32 km por hora com o motor. Se as alterações fizerem... Fique esperto, hein, gente? Por quê? Se as alterações fizerem o veículo ser classificado como ciclomotor, passam a valer exigências como capacete, ICNH categoria A ou ACC, hein?
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0: Segundo a Polícia Científica do Espírito Santo, quem está com CPF suspenso, pendente de regularização, cancelado ou nulo, pode procurar normalmente um posto para solicitar a carteira de identidade nacional. O atendimento é feito e os dados seguem para análise da Receita Federal. A emissão só pode ser interrompida se forem identificadas inconsistências como CPF incorreto, duplicidade ou divergências de dados.
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0: Fique esperto, hein, porque golpistas estão usando documentos falsos que imitam cobranças verdadeiras para desviar dinheiro. Então, antes de pagar, confira o nome do benefício no aplicativo do banco e desconfie de mensagens que pressionam pelo pagamento imediato, hein? Em caso de dúvida, emita uma segunda via diretamente do canal oficial da empresa. Se você já caiu no golpe, procure imediatamente o banco pelos canais oficiais e registre um boletim de ocorrência. Gente, é muito esperta aí para poder não cair em golpe, hein?
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0: Litoral, eu tô legal. Muito bom dia. Você está na número 1 em audiência geral do Ibope. 999-86-1050 WhatsApp para você participar. Bora dar um pulinho lá em Cachoeiro de Itapemirim, falar com ele?
1: Olá, só. Bom dia. Bom diretamente dia. De Cachoeiro de Itapemirim. Gato Preto desejando a segunda-feira abençoada. Mandando a lupa pra Xereúra, minha vida. Verino, Pula Pula, Chibinha, Gil, Marcos Bob, Nando Júnior, Mocê Pintor, Fogão de Lenha, Duda Mel, Zé Paulo Binha, Aracuí, para Gigante, para Leomar Pacote. Para Daniel, goleiro Tituil, para Peixinho lá em Cantagalo, para Serginho do Porto de Mola Aliança, para a turma de Una, Munistreiro, Cachoeira Alta, São Vicente, Gruta, Atijuca, Lambari, Urupi, Marapé, um bom dia para o Grupo Cadeira Cativa, um bom dia para o pessoal da saúde e para minha família na Grande Vitória, bom dia, que dia hoje é segunda-feira abençoada e levando Amém. Você de carona indo trabalhar.
0: Oba!
1: No litoral, estou muito legal.
0: Adoro carona, tamo junto. Rosângela.
2: Bom dia, Sol, bom tudo dia. Bem com você? Sou eu, Rosângela Bernardoni, do bairro São Miguel em Colatina. Segundo, Sol, mais uma semana, que Deus abençoe essa semana com suas bênçãos, Amém. Né? Que seja uma semana produtiva pra gente. Sol, e deixa eu mandar um bom dia pra você, Obrigada. Pro meu esposo Paulo, os filhos Patrick, Pablo e Parley, pra todos a minha família Bernardoni, pra minha sobrinha Nora Fabiola, pra Soninha de André Carlone, pra Lena Mara, Toninho de Bicanga, pra Claudineia, pro Genimar, pro Leomar de Linhares e pra toda essa galera que tá sempre mandando um alô, né? Mandando bom dia pra mim.
0: É muita gente, né? Um beijo pra você, gatona, pra sua família. Marta Maria Marquezine de Cachoeiro, desejando início de semana abençoado.

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0: Ei, Sol, bom dia, Litoral. Uma ótima segunda-feira para todos nós. Que Deus nos abençoe sempre.
1: Amém.
0: Deus é lindo, Deus é maravilhoso.
1: O tempo todo.
0: Tenha um bom dia.
1: Beijo, bom dia, Rogério, Soninha.
2: Olá, Sol, bom dia. Segundo, hein? Aqui no Carlone está chovendo. Bem forte mesmo. Aos ouvintes, aos carinhos da Sativa, bom dia. Ana Mara, Claudinei, José Carlos, Leomar, Robson, Fernando Júnior, bom dia. Sol, boa semana, fique com Deus e até amanhã, se Deus quiser.
1: Beijo.
2: Como foi seu final de semana? Espero que tenha sido maravilhoso. Por aqui, tudo tranquilo, só trabalho.
1: Beijo, ó, cheio de desafios, mas graças a Deus superados com fé em Deus. Railan, bom dia.
3: Bom dia, galerinha da Litoral FM. Railan Oliveira, da Fonte Grande, passando para desejar uma ótima semana a todos os ouvintes e aniversariantes do dia. E deixar um feliz aniversário exclusivamente para minha mãezinha, né, que hoje completa mais um ano de vida.
1: Ah, parabéns.
3: Que Deus possa abençoar, conceder saúde, paz, prosperidade, e é o que importa. E a todos os ouvintes aí, aniversariantes do dia, um ótimo dia.
1: Beijo, Railan, bom dia. Dá um abraço aí na sua mãe, em todo nome da equipe da Litoral, meu nome, Solzinha, com você, tá bom? Muitos anos de vida e muita saúde pra sua mãezinha, pra você também.
4: Bom dia, Solzinha. Bom trabalho, meu amor, uma ótima, maravilhosa segunda-feira. Você tá bem, Solzinha? Bom dia pra todo grupo negativo, pra todos os meninos, assim, pra vocês, ninguém, né, Sol? Tá atrasadinha no ar, eu tô ligadinha na Litoral já há muito tempo, viu? Beijo, vai nos atrasar.
1: Um beijo, Vanja. Beijo pro William Gonçalves, um bom dia. Tá na Bélgica, ouvindo a Litoral. E mandando um abraço pra todo mundo, pro Valdir, Rafael, o colombiano Hernandes. E fala até português, de tanto ouvir e curtir a Litoral. Ah, pede pra ele, William, dá um bom dia aqui pra todos os ouvintes da Litoral, pra mim, então. Ó, manda ele gravar aí, manda pra mim. Ah, eu quero ouvir. Ai, que gracinha. Obrigada, hein, pela sintonia aí. Na Bélgica, em cada cantinho do mundo.

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0: Mas meu amigo Gustavo Lima é...
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1: É, minha gente, ó, já tem trânsito e tem ouvinte mandando pra gente aqui, falando desse trânsito. Quero agradecer aqui ao Douglas Menezes, que mandou o áudio, e também a Janaína, hein, Janaína? Bom dia.
2: Sol, bom dia, tudo bem?
1: Tudo.
2: Janaína aqui falando. Olha só, descida da segunda ponte aqui, ó, já um caos, hein? Acidente, polícia, tudo, ambulância, tudo na descida da segunda ponte. Então, pra quem tá vindo de Cariacica, já vai pegar engarrafamento ali na ponte. É melhor vir devagar, porque o negócio hoje com chuva não tá bom.
1: Valeu, obrigada, Janaína. O Wellington também tá trazendo notícia, né, Wellington?
3: Bom dia, Litoral, bom dia, Sol.
1: Bom dia.
3: Sol, tem um acidente na segunda ponte, já chegando em Vitória. O trânsito tá meio embaçado.
1: Valeu, obrigada, Wellington e Janaína, falando do trânsito. E realmente, gente, ó, o trânsito tá complicadíssimo. Pra você que tá vindo aí de Viana, sentido Vitória, esse trânsito já começa ali na Avenida Mário Gurgel, que tá passando por obras. Continua na BR-262 todinha, Jardim América, e esse trânsito só melhora quando chega na Vila Rubim. Então, esse acidente que aconteceu em cima da segunda ponte, na descida ali da segunda ponte, sentido Vitória, tá deixando esse trânsito um caos. Esse trânsito já tá chegando ali no Trevo de Alto Laje. Quem tá vindo também ali pela Avenida Carlos Lindenberg, que vai passar por Cobi de Baixo, também em Cobi de Baixo, o trânsito bem lento, bem complicado. Muita atenção também, pista molhada, já tem acidente na rodovia do Contorno. Tem dois acidentes, tanto para quem está saindo de Serra para Cariacica, ou para quem está vindo de Cariacica, sentido Serra, pela rodovia do Contorno, tem acidente nas duas vias. Então, muita atenção, tá? Pista molhada, redobrando atenção. Avenida Carioca, para você que está saindo de Vila Velha, sentido Vitória, pela terceira ponte, Avenida Carioca, com trânsito bem lento nesse momento, hein? 6h38. Trânsito lento também na Avenida Mestre Álvaro, antiga BR-101. Você que está vindo de Serra, já vai encontrar um trânsito lento ali na Avenida Mestre Álvaro, sentido ali rodovia das Paneleiras. E se tem alguma outra via que o trânsito está lento, tem acidente ou semáforo com problema, aproveita, conta tudo pra gente. Nosso WhatsApp é o 999-86-1050.
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1: Litoral, eu tô legal. 6h48, beijo, bom dia aqui pra ele, diretamente de São Paulo. Maicon Trindade,
2: bom dia, solzinho, vamos que vamos. Segunda-feira começando, pegando pista, né? Sempre tá na bica, chegar ali em Mirassol, uma cidadezinha pertinha da outra. E desejar um bom dia pra todos os capixabas, pra todo o litoral, nem pro meu pai, meus irmãos que moram em Guarapari, meus familiares que moram em Guarapari. Aquele abraço, né? Bom dia, tamo junto. Sol, é segunda-feira, seja repleto de bênção para todo mundo que está ouvindo a Litoral FM. Essa todo mundo ouve.
1: Já tá sendo, um beijo. Cuidado na estrada aí, hein, Maicon, em São Paulo. Alô, Isan, meu amigo lá de Rio Novo do Sul, também locutor.
3: Bom dia Sol, segunda-feira, dia internacional da preguiça, já de pé, já preparando aquele café, minha mãe a Ilsa, quero abraçar também os meus amigos da Prefeitura Municipal, motoristas da Secretaria Municipal de Saúde, Rômulo Volpato, André Zambi, Rodrigo Fonseca, Joventino, conhecido como Tininho, Edivaldo Contaife, todos que transportam pacientes para outros municípios para exames e consultas.
1: Um beijo, Aloysão. Beijo para todo mundo. Beijo também aqui pro Francisco de Santo Inês. Ó, Nani Lopes.
4: Ótimo dia, ótimo dia. Fala comigo, galera. Aqui quem vos fala é Nani Lopes, do melhor bairro da Serra, Jacaraípe. Eu estou passando aqui para nos desejar um ótimo dia. Solzinha, te amo, minha flor, minha linda, maravilhosa. Também. Você é o meu raio de sol. Ah, gente, amanhã tem galão da massa contra as Maria. E vocês anotem aí, vai dar galão, tá? Não tem dúvida. E é isso aí, beijos! Tô de volta, Espírito Santo!
1: Beijo, Nani. Então seja muito bem-vinda de volta, gatona. Bora pra Linhares.
5: Bom dia, amiga Sol. Matheus TV do Nidio de Linhares. Estou aqui na Oeste do Norte, amiga, né? 8 da manhã a gente vai sair. Tá no que você deitou, Rio de Janeiro. Não sou nova. Amanhã de manhã eu tô chegando já, Pedro, se Deus quiser, viu? Abrindo você tá aí no litoral, viu? Sempre. Uma boa semana, nossos. Aqui tá friozinho, nublado.
1: Amém, um beijo, obrigada. Finalzinho das férias, né? Lembra que o William participou, mandando áudio, ele tá no exterior e falou que tem um amigo, Hernandes, que tá aprendendo a falar português só porque tá ouvindo a litoral e tá com eles lá. Olha aqui, vamos ouvir o Hernandes.
6: Ei, Sol, bom dia. É o William aqui de novo. Ah. Deixa eu te falar, o Hernandes tá com vergonha de falar, Sol.
1: Ah, não acredito.
6: Fala aqui, Hernandes.
1: Fala, Hernandes.
7: Com vergonha, bom dia a todo mundo, a todo povo, pra lá. Aqui escutando o litoral na timba.
1: Ah! Obrigada, Hernandes. Beijo, William. Adorei sua participação. Agora, ó, participar sempre, hein? Beijo, bom dia e bom trabalho pra vocês.
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0: isso aí, tudo de bom pra você coladinho aí na Litoral, que legal. Então, gente, a partir de agora, desse exato momento, você já pode começar a mandar aquele bom dia gostoso pra gente, maneiraço, porque aqui a gente gosta muito quando você faz isso, tá bom? Começa a mandar aí o seu bom dia Dene, bom dia Litoral, sei lá, mas você já sabe que a partir das 7 tem aqui gente falando com você aqui na Litoral Norte, né? Bom dia mesmo, tava com saudade.
1: Bom dia, Dene, eu tô com saudade.
0: Ah, eu também, bora começar a semana.
1: Bom dia, Denizinha, boa semana.
0: Obrigada, queridões, né? Obrigada, queridinhos, né? Obrigada, viu? Continuem coladinhos aí, você que tá colado agora, manda aí o seu bom dia que eu tô aqui pra te atender, eu tô aqui pra te ouvir, tô aqui pra te responder. Então, também já vai preparando aí, ó, aquelas fotositas do final de semana. Eu sei que tu tirou, né? Muita gente marcou presença aí na exposição, né? Muita gente tirou foto, foto, foto. Manda pra gente aí esses momentos de final de semana. E se você não foi à exposição, mas tem outros momentos aí do final de semana, se quiser compartilhar conosco, vai ser uma honra, um privilégio. Manda pra gente aí, tá bom? E a gente começa muito bem. Segunda-feira, esquece essa bobagem de que é Dia Internacional da Preguiça, nada de segunda-feira, é um recomeço, meu bem. É hora de você recomeçar, terminar o que você não fez semana passada e dessa vez melhor ainda. Então, segunda-feira é um dia muito importante, tá bom? Bora começar então daquele jeito animadinho.
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1: É isso aí, 45 minutos de música aqui na Litoral. E é claro que você já pode mandar o seu bom dia, como já fez a Gesiele do Jocaf 2. Bom dia, Gesiele. Que legal que você já tá por aqui, né? E quem também ainda tá em viagem, tá de férias, ainda tá, né, em viagem, é o Matheus Trevisani. Bom dia, Matheus.
2: Bom dia, amiga Dena, aqui nessa manhã. Trevisani Petoniais. Aqui em frente à barrica velha, parecida, amiga,
1: ah,
2: de partida, de volta pra casa, né?
1: Ah.
2: 8 da manhã vamos embora.
1: Tá
2: pra casa, né? Mas vamos parar aqui, Sedentor, Rio de Janeiro.
1: Ó, oh, legal, hein?
2: Canfão Nova também. Vamos, sábado, lá na Campo de Jordão.
1: Aham.
2: Beleza, né? Tá nublado, friozinho. Mas diz minha cunhada, tá chovendo, mas já pira, né?
1: Ah, é?
2: Eu moro em Querido Linhares.
1: Ó.
2: Sempre vai ser litoral, viu? Pelo menos você vai de volta. Uma semana gostosa.
1: Valeu.
2: Semana que vem, voltando de novo. Deus que der no trabalho.
1: Deus quiser. Semana que vem, tudo de novo, né, não, Matheus? Mais um ciclo, né? Vai, fecha um ciclo e abre outro. É desse jeito. E aí a vida segue. Vida que segue. Um abraço, querido. Muito obrigada. E o Eliezer acabou de mandar aqui um bom dia. Que Deus ilumine a nossa semana. Amém. Amém esse fusquinha rosa. Amém o fusca rosa. Um abraço, querido. Obrigada por estar colado aqui, tá? E hoje é dia de quê, Dani? Bom, hoje, né, dia 24 de agosto, de acordo com os calendários à nossa disposição, hoje é dia da infância, olha! Também é dia de São Bartolomeu, é dia dos artistas. Legal demais, né? Então, hoje é dia dos artistas e hoje também, de acordo com esse outro calendário que a gente vai abrir agora, porque a gente usa mais fusquinha rosa. Amei o fusca rosa. Um abraço, querido. Obrigada por estar colado aqui, tá? E hoje é dia de quê, Dani? Bom, hoje, né, dia 24 de agosto, de acordo com os calendários à nossa disposição, hoje é dia da infância, olha! Também é dia de São Bartolomeu, é dia dos artistas. Legal demais, né?

0: agora, às vezes não, de vez em sempre, ele cita algumas coisas, algumas datas que foram colocadas no calendário só pra dar bom humor, né? Pra acionar o bom humor da gente, né? Algumas datas bem curiosas e bem engraçadas. Hoje é dia 24 de agosto, segundo esse outro calendário aqui, hoje é dia da música estranha, olha só, hoje é dia da música estranha, não é que não é legal isso? Então, também é dia nacional da comunidade ucraniana, é dia da infância, como disse o outro, né? Como eu li no outro, dia de São Bartolomeu e dia do artista. Então, esse, a única coisa que mudou aqui foram o dia nacional da comunidade ucraniana e também é dia da música estranha, que é uma data bem humorada pra gente lembrar, né? É bem legal isso. 7:12, que bom que você tá colado aqui.
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0: É o som do Boca Louca. Não pedi pra me apaixonar. O que é que pede, né, gente?
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0: 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E, ó, agora tem aviso aos navegantes aí, ó, né, nas ondas aí, né, do meio ambiente, preservação. Pois é. A premiação, né, estão abertas as inscrições para o Prêmio Biguá 2026. A premiação reconhece a valorização, né, e valoriza, no caso, ações replicáveis de preservação e recuperação do meio ambiente. As inscrições vão até o dia 6 de setembro e podem participar produtores rurais, escolas de educação infantil, fundamental e médio, sociedade civil, empresas, poder público. Quer mais detalhes? Acesse o site agazeta.com.br/prêmio Biguá e inscreva a sua iniciativa. Então estão abertas as inscrições para o Prêmio Biguá 2026. Não perca, se você tem uma iniciativa aí de preservação, faça sua inscrição. Agora, vou mandar um abraço pro Doval, que tá coladinho lá no aviso. Oi, ABC Paulista na área, hein? GG Pereira. Mandando alô aqui pra sua família aqui em Ares, ali no bairro Nova Esperança. A filha Gigi, o neto Brian e o genro Ezequias, né? E ela aproveita e já manda uma semana abençoada pra todo mundo ligado aqui na Litoral. Inclui você, que tá aí colado com a gente agora. E o Matheus tá mandando fotos aí, ó, de como tá sendo a viagem. Que legal, Matheus. Obrigada, viu? Vai mandando aí, ó. Cenas de final de semana são as fotos que vão pro status hoje. Então, se você tirou a foto aí, né, no final de semana, né? Onde quer que você tenha ido ou tenha ficado em casa de boa, pode mandar pra gente aí que daqui a pouco tá no status, beleza? 7h23, segundo!

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1: Sou Ivana Tanzinho Lima, até quando, né? Pra gente encerrar os 45 minutos de música aqui na Litoral. E eu vou encerrando agradecendo esse povo lindo que já tá mandando seu material aqui pro nosso status, tá? São fotos ou cenas de final de semana, tá? Aquela ceninha que você registrou e quer compartilhar com todos nós. Isso é muito maneiro. Oi, Daniela Lopes, Planalto colado na Litoral, né? Obrigada. Viu o videozinho no status, né? Obrigada. Tiver uma cena de final de semana e quiser compartilhar conosco, fica à vontade. Selminha Moraes também já viu no Canivete, né? Oi, Indiex, né? Ela foi lá e deu uma olhada, né, no nosso videozinho. Já sabe que hoje é dia de postar cena de final de semana. E aí mandou uma cena, né? Que ela encontrou uma pessoinha, né? Uma pessoa impoluta lá no, na exposição. O Bruninho tirou foto com ele. Gente boa demais, né? Não, Índia? Legal. Um abraço, querida. Obrigada por compartilhar conosco, tá? Oi, Gil Souza. Bom dia pra você. Bom dia.
2: Bom dia, Dani. Um alô pra toda a sua equipe.
1: Tá bom.
2: Uma excelente semana de trabalho. Que Deus abençoe cada um que estão ouvindo a melhor.
1: Litoral. Obrigada. O Jean que também mandou as fotos, né, das suas cenas de final de semana lá na exposição. E já sabe quem foi que a Indiex encontrou lá na exposição, né? O Bruninho. Um abraço. A Marinelza do Vila Isabel também já tá mandando aqui. Ótima semana, gatona. Curtindo a Expo 26 com a irmã e a sobrinha. Baixo Quartel, tamo vacinando aí hoje. Aí, Baixo Quartel, hoje tem vacinação antirrábica aí. Prepara os seus pets, tá? Prepara os seus animaizinhos, seus cãezinhos, seus gatinhos. Ficou maravilhosa, hein? Eita, toda traiada na exposição. Que lindas! Obrigada pelo material aqui. Já vai estar no status. Anderson Pereira, bom dia. Obrigada por estar colado com a gente. E a Águida de Barro Roxo mandou uma cena de final de semana. Meu fim de semana foi comemorando o meu nível, Dani. Gratidão, Deus. Que legal. Um abraço, lindeza. Mandou um videozinho pra nós. Já a gente dá uma olhada aqui no vídeo, tá no tempo certo, 21 segundos, tá bom? A gente agradece a contribuição, já a gente vai postar por lá. Muito obrigada, gente, continue mandando, você que ainda não mandou, manda aí sua contribuição pro nosso status hoje, cenas de final de semana. Bora pro intervalo e já a gente volta.
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0: E aí, muito bom dia pra você coladíssimo aqui no litoral. Que legal saber que você tá por cá. Então vem pra cá fazer a sua participação com a gente. Tamo aí com o nosso Litoral Rádio Show. E agora a gente manda abraço pra quem? Pra Anderson Pereira, né? Lá do, aqui do Juparanã. Também Vanderlene, pô, te mandou aqui uma cena de final de semana. Daniel e meu gatão curtindo a Expo Linhares. Bom dia pra vocês, tá? É, Vanderlene. Um abraço também pra Josi Abreu, que também teve por lá, né? Curtindo o show do Zé Neto e Frederico. Aliás, João Neto e Frederico, né? Ontem, dele na Expo. Legal. Obrigada por compartilhar conosco, tá bom, Josi? Paulo Imbert também ficou de boa na Lagoa no final de semana. Legal demais. Manda alô pra minha vida nova, Neia Freitas, Dani. Boa segunda-feira pra nós. Valeu. Indiex também mandou mais cenas de final de semana, né? O desfile aí, ó, do motoclube, que ela faz parte. Arroba elas sobre duas rodas. Que maneiro. Amei isso, tá? Essa hashtag muito maravilhosa. Obrigada. Toda poderosa aí, encostada no motão, né? Linda. Bom, vamos pro intervalo daqui a pouco. Agora tá na hora de você saber o que tá rolando por aí, né? Vamos de informação.
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0: Bom, pra você que tá querendo saber, um homem foi morto a tiros por dois homens que usavam capacetes no centro de Mantenópolis, noroeste do estado, na noite da última sexta-feira. A ação dos criminosos foi registrada por câmeras de segurança. De acordo com a Polícia Militar, a vítima, que não teve o nome e idade informados até a publicação dessa reportagem, estava em casa quando foi surpreendida pelos dois suspeitos. A Polícia Civil informou que o caso segue sob investigação da Delegacia de Mantenópolis. Até a publicação desta reportagem, nenhum suspeito ainda havia sido detido.
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0: Uma mulher de 59 anos foi encontrada morta dentro de uma geladeira em uma casa no centro de Montanha, norte do estado, na noite da última sexta-feira. Segundo a Polícia Militar, o corpo de Benedita de Jesus Rodrigues estava em estado de decomposição dentro de um saco plástico preto e sentada na geladeira. A perícia foi acionada e realizou os primeiros procedimentos no local. Em consulta ao sistema, os policiais verificaram que o companheiro da vítima possui um mandado de prisão em aberto por homicídio na Bahia. Ele não foi localizado.
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0: Pimenta do reino na cocada. Já ouviu falar? Pois é. A combinação improvável deu certo e virou fonte de renda em Jaguaré, norte do estado. A ideia surgiu quando a produtora rural Poliane Silva decidiu transformar a especiaria que já era cultivada na propriedade em um doce diferente. Criar um novo produto e aumentar a fonte de renda da família. O resultado conquistou clientes e mostra como a pimenta, que faz do estado o maior produtor do país, também pode ganhar novos mercados, não apenas nas lavouras. Daqui a pouco, a partir das 9h20, mais informações para você.
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0: E aí, muito bom dia! Obrigada por estar colada aqui na Litoral, né? E ó, tamo aí com a nossa promoção. Hoje, segunda-feira, 24 de agosto, temos a promoção pra você participar. Tem alguma comemoração aí hoje ou amanhã, né? Teve comemoração no final de semana? Rolou bolo? Não rolou? 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Agora eu quero mandar um abraço aí para Ediana Soares, que tá lá no Farias, coladaça. Temos quem mais aqui coladinho com a gente? Temos aqui... temos o José Carlos de Muniz Freire. Bom dia!
1: Bom dia, bom dia, Dan.
0: Bom dia,
1: seu Dudu.
0: É verdade.
1: Minha cabeça tá igual a melancia.
0: Sério?
1: Puta, saca danada.
0: Gente do céu.
1: Valeu.
0: Ó, muita água, tá bom, José? E agora, José? Muita água. Hidrate-se bastante pra poder, né, curar essa carraspana aí, tá bom? Marinelza já tá participando dos sorteios, né? Também temos aqui a Andriele do Jocaf 2 e temos a Elzinha, né? Lá no Interlagos 2, sempre colada também aqui, ó, pra nossa, né, na nossa programação. Beleza? Então tá bom. 8h15, vamos de música!

0: Bom dia, você coladinho, beijinho a cura, Diego e Vitor Hugo na programação da Litoral. E agora, vamos mandar aquele abraço pra galera que tá coladinha, né? A Angel tá colada com a gente, viu o videozinho no status nessa danada? Um abraço, obrigada por tá colada aqui, tá? Também quem tá colado aqui é o Vanderlei do Vila Maria. E temos também a Silvana do Juparanã. Temos a Gracileia de Perobas. A Rauliane. Ei, Raul! Raul, tá no Vila Isabel, né? Temos também a Tatiane Magnato no Shell. Temos o Admilson Fontoura lá no Planalto. Oi, Michele, tá no Jocafe. Cristina, Diane Cristina tá no Planalto. Sheliane, a Sheli, tá no Rio Bananal, sempre colada com a gente. Sempre que pode, né, Sheli? Uma mulher que trabalha. Jean Souza, lá no Pontal do Ouro. Maria Leonina no Movelar. Dilma Oliveira tá no Linhares 5. Temos aqui Devaí Folhares em Soretama. Osana do Planalto, João do Interlagos. E a Vivi tá lá em São Roque do Canaã, coladíssima na Litoral. 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

0: Bom dia, daí Maiara Maraíza 9010, pra você colado aqui na Litoral. 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Enquanto isso, eu mando um abraço, né, pra a Joelma, que tá lá no Movelá. Dene, aqui em casa não teve Expo Linhares, mas teve um mini ajudante. Ai, como o tempo passa rápido, né? Já foram 8 meses dessa fofura. Como cresce rápido. Pra nós de fora é muito rápido, né? E pra vocês não é tão rápido, mas já cresceu, já são 8 meses, né, Joelma? Parece que foi ontem, né, que você veio do hospital com essa criaturinha embrulhadinha numa mantinha. E já tá aí ajudando na caixa de ferramenta. Que legal, gente do céu. É a vida que segue o rumo, né? Andriele, obrigada, linda. Tá colada, né, com a gente. A Elzinha, famosinha, mandou aqui um alô pra uma galera. Ela falou assim, Dene, manda um alô pras minhas amigas da Casa Rosa, do Cras, do Capes, também pra Renata e Kátia lá no Antigo Talma, pra Bete Buzato e família, pra Neia aí da recepção da TV Gazeta. Ai, pra Penha também. Tá mandado então pra sua galera, beleza? Obrigada. E o Vanderlei do Vila Maria também passou por cá e deixou pra gente aqui uma participação, né? Luciano Ucelli também acabou de chegar, galera, vai chegando, vai chegando, vai chegando, é isso aí. 8h38. Vamos de Bruno Diegues, clique.
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0: tudo bem com você? Tá colado na litoral? Eu é que tô muito mais que legal. Aliás, eu não, nós, né, turminha?
1: Eu tô legal.
0: Claro que tá, que legal que você tá aqui.
1: Bom dia, tia Dani, tô ligativa no litoral.
0: Ai, que beleza, belezura, que legal. Muito obrigada, viu, por estar por cá. Agora você que tá aí colado na litoral, fique atento, porque já já a gente volta com 45 minutos de música aqui na Litoral. 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
0: 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E você colado na litoral, segura aí, segura essa emoção que já já tem 45 minutos de música direto.

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0: Cezinho Lima.
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0: A música do Zezé e Luciano lá de 2015, né? Viraram aí essa sofrência. Natanzinho Lima pra você na programação do nosso Litoral Rádio Show, mas no modo turbo, 45 minutos de música direto. E quem tá colado aqui é a Camille Bergamaschi, lá embaixo do cartel. Aí, Camille, bom dia pra você. Também a Inês, lá do Fonte Grande, que legal. Bom dia, lindona. Bom dia. Lá de Aracruz tem a Jerusa. Legal, Jerusa. Obrigada por estar colado aqui com a gente, tá? Um abraço pra você. 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Quero mandar um abraço pra quem agora? Ivanildo, tá no Interlagos colado. Paulo Damascena, também tá no Inter. Já a Ana Maria tá lá no Araçá, né, Ana? Sempre acompanhando a programação da Litoral. Continuam 45 minutos de música.
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1: Bora lá então, 45 minutos de música na Litoral. E a Tainá tá lá no Jocaf colada, né? Ângela tá lá no Planalto. Obrigada por estarem coladinhos aqui. Tem o Júnior, né? Que ele é do Linhares 5, mas tá no Nordeste. Aí tem um bom pra você mudar pra aí, foi? E levaram a gente na bagagem, né? Júnior e Kelly. Fala aí.
2: Bom dia, Litoral. Bom dia, Dani. Bom dia a todos. Boa segunda-feira, hein? Um abraço meu da Kelly pra vocês, hein? Um ótimo dia.
1: Obrigada.
2: Vamos que vamos.
1: Vamos que vamos. Obrigado, querido. Obrigada, tá? Também temos a Vera Lúcia, que tá lá no Jocaf 2. O Samuel. Oi, Dani. Esse é o Bruninho Molecote, né? Verdade. Um abraço, querido. Obrigada, tá? Agora tem a Jerusa, lá de Aracruz, que mandou aqui uma cena de final de semana. 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Ó, que legal. Obrigada. Receber visita é muito bom, né? E a Rose Abreu também já tá colada com a gente aqui no Canivete. Valeu. 9h25, vamos de informação, bora lá, porque a gente fala muita coisa legal, muita coisa engraçada, mas também tem coisa séria aqui, tá?
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1: Bom, você fica sabendo agora que a partir de hoje, estudantes da rede pública de ensino começam hoje a receber do programa Pé de Meia o benefício referente à frequência escolar mínima exigida nos meses de maio e junho. Os pagamentos seguem um cronograma definido de acordo com o mês de nascimento do beneficiário. Estudantes da Educação de Jovens e Adultos, o EJA, que finalizaram o primeiro semestre letivo, também poderão receber o pagamento referente ao incentivo conclusão. Então, a partir de hoje.
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1: A semana começa com mais de 29 mil vagas em 203 concursos públicos e processos seletivos em todo o país, compostos para cargos efetivos e temporários. As oportunidades são voltadas para profissionais de todos os níveis de escolaridade. As oportunidades visam selecionar servidores para governos estaduais e municipais, instituições de ensino, câmaras, órgãos do judiciário e polícias militares, entre outros.
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1: O Pix apresentou instabilidade no começo da manhã de ontem, é? Do domingo, segundo relatos de usuários. A plataforma Down Detector, que monitora o funcionamento de serviços online, registrava mais de 2.400 notificações de problemas por volta das 8h30 da manhã. Por volta das 10h50, ainda havia ali, ó, reclamações, mas o número já havia caído para 117. O Banco Central confirmou a instabilidade, mas disse que os sistemas foram prontamente restabelecidos e o Pix funciona normalmente. A partir das 10h30 teremos mais informações aqui na Litoral.
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1: É isso aí, 45 minutos de música na Litoral e você, claro, colado com a gente, né? Já mandou sua participação? Ainda não? 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E tem a galera que tá mandando as cenas de final de semana, pô, foi todo pra exposição. Só nós não, né, Ju? Só eu e Juju Reis, que eu me cala louca, as loucas das plantas, ficamos cuidando das plantas em casa. Pois é, o povo todo foi, olha isso, Juju. Espolinhares curtindo Alemão do Forró. Olha só, foto linda essa aqui. Muito bonita, tá? Obrigada por ter mandado. É, Rose Abreu também mandou, da filhota e dela também. Agora é minha vez, Dani. Luz na passarela que já vem ela. Bom final de semana pra... O final de semana, Dani, foi levando essa turminha pra Expo. Minha cria Stacy, Eva e os primos, Alicia e Joshua. Legal demais, então. Ó, que chique, hein? Muito legal, galera. Arrasou nesse final de semana lá na exposição. E o Lelê Motoboy já chegou também. Ótima segunda-feira pra todos. Dani, obrigada e já mandou participação, né? A Manuel Badu também já mandou o videozinho, né? Aí da Stacy e das meninas. E toda a galera colada na Litoral curtindo aí as fotos no nosso status, né? Já tem centenas de pessoas visualizando, tá? Galera, não deixa de ver, não. É muito legal. Já é uma quarta rede social o status. Já virou uma rede social, a galera se encontra toda por lá. Além do TikTok, cada um tem uma função, né? O TikTok é uma, o Facebook é outra, o Instagram é outra e tem o status. E a galera gosta de ver o que, tá rolando no dia aí com a galera. Muito legal isso. 9h44, intervalo, e na sequência a gente vem, você sabe com o quê, né? O restante do nosso Litoral Rádio Show. 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

dia. E aí a gente vai encerrando o nosso Litoral Rádio Show, a edição.

0: cidades aqui do nosso status. É muito legal. E cada dia vem chegando mais gente aqui. Isso é muito maneiro. Um abraço, tá? Pra todo mundo colado, né? O George Cabureta deixou um bom dia. Bom dia aqui, ó, George Cabureta do Novo Horizonte. Valeu, George! Obrigado pela audiência aí, tá? E temos o Marcos Camp, né? Hoje tava de folga, não é isso? Valeu, obrigado. Bom dia, fala aí.
1: Bom dia, Dani, Maguinho, Lobo Mal pro carro.
0: Ah, fala aí.
1: Um pouquinho atrasado, mas cheguei.
0: Verdade.
1: É, sexta-feira e sábado eu tava naquele modelo, Danizinho, só curtindo a minha folga, o caminhão na manutenção. Mas vamos que segundou, né? Segundou, vamos que vamos pra cima. Gente, nasceu, foi bonito, foi rico, não. Se basta, caçambeiro lá no sujo da Epo. Hoje tá todo mundo espalhado, Dani. Laranjinha tá pro canto, Marcos Gomes lá. Um monte de cachorro do homem sujo, outro canto. Eu hoje eu tô com outro operador, pressão também. É o famoso Igor. Vamos que vamos, Igor, pra cima. Isso aí, vamos que vamos pra cima, Dani. Que segundou, hein? A gente nasceu, foi bonito, não foi rico, não.
0: Verdade.
1: Maguila pro mal pro carro.
0: Mais o quê?
1: E só lembrando, Danizinho, o Lobo Mal fez mais um aninho de vida.
0: Sério?
1: 4.0. Troca de trilha aí pro Marquinho Lobo Mal, Dani.
0: Troquei. Vamos que vamos. Pediu pra trocar, a gente troca.

0: Natal, não tem como a gente homenagear a pessoinha no domingo. Mas, a não ser que você mande mensagem pra rede, né? Mas aqui na Litoral Norte não tem como, não tem ninguém aqui no dia de domingo. É folga nossa, né? A gente também merece. Então, ontem foi aniversário dele, né? O Marcos Campo, ele lembrou e pediu pra trocar de trilha pra ele, então a gente troca. Quando cai no domingo, ou a gente, né, homenageia no sábado, quando a pessoa pede, ou na segunda-feira, e no caso, é hoje a sua homenagem. Então vamos começar o bolo, Marquinho Lobo Mal. Gente, ó, agora a gente vai pro intervalo, tá bom? E na sequência, a gente vem direto, logo após terminando o intervalo comercial, que vai começar agora, a gente já dá o pontapé na bola aí pros 60 minutos de música, tá bom? Litoral Rádio Show volta amanhã às 7.
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0: Ferrugem, arrependidaço. E você aí que não tá arrependidaço, tá colado na Litoral. 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Oi, Tere! Terezinha do Planalto mandou aí o resumão do final de semana. Olha! Aprontou, hein, danada? Um abraço pra você. Um abraço agora vai pra quem também? Pra Lelê Motoboy, né, que tá colado. Verônica Boa, ela tá aqui. Deni, tô aqui ligadinha na Litoral. Uma semana abençoada pra todos nós. Eu fui na exposição de orquídeas. Ó, que maneiro! Também
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0: Nós! Foi na exposição de orquídeas, foi lá e fez um videozinho só pra mostrar que foi. Muito obrigada, né? A gente falou no sabadão, né? Ó, faz aí as suas imagens, que aí na segunda-feira tem cena de final de semana. E a galera fez. Penha Neri, tô aqui no Shell, Deni, coladinha. Bom início de semana pra todos. Obrigada, sua linda. Maria Quitéria tá lá no centro da cidade, coladaça. E tem a Elma lá no BNH, coladinha com a gente também. Ah, e temos também lá no Rio Grande do Norte, sangue novo no pedaço, tem a Wilma. Bom dia pra você, Wilma. Vai, manda seu alô. Fala.
2: Bom dia. Aqui é o Wilma Albuquerque, sou moradora do sítio São Domingos, né? Uhum. Município de Jaçanã, Rio Grande do Norte.
0: Ó, oh, que maneiro.
2: É pela primeiríssima vez que participo desse programa maravilhoso, né? Através do aplicativo. Estou ouvindo a Rádio de Linhares, né? A Litoral.
0: Oba!
2: E eu gostaria de oferecer qualquer música para algumas pessoas de Soretama, que é Diana, Jorge, Flávia,
0: tá bom.
2: Enfim, para todos que estão na escuta dessa rádio maravilhosa, sempre que puder, mando um alô, que estarei sempre na escuta, e Deus nos abençoe.
0: Deus nos abençoe, amém para isso, Wilma, seja bem-vinda aqui aos ouvintes, né? A essa rede, a essa família ouvinte da Litoral FM Norte, muito obrigada. 10h28, continua.
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2: Naquele pique, hein?

0: Aquário. Zanata Cristiano não namora. Tá bom, não quer namorar, não namora. Fazer o quê, né? 10h41 agora. 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Um abraço agora vai pra quem? Oi, Marinelza. Marinelza mandou aqui, ó. Dani, final de semana foi lá no bar do Douglas, em Brejo Grande. Rapá! Que porção é essa, hein? Uau! Que legal! Obrigada, né, por compartilhar conosco. Pelo menos a foto, né? Se a porção não vem, vem pelo menos a foto. Obrigada, querida. Um beijo pra você. Final de semana rendeu e foi exposição, foi barzinho. Ó, que legal. Marinelza, Marinelza. Só do... Nossa, fazendo figa pra nós, né? Sua danada. Um abraço, linda. Obrigada, tá bom? Muito obrigada mesmo, tá sempre colada aqui conosco. E você que tá aí acompanhando a programação, já sabe, aqui continua aqui, ó.
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2: Luan Santana e Léo Foguete.

0: isso, Zenaida Cristiano, bebida na ferida pra encerrar, né, o nosso 60 minutos de música nessa programação matinal aqui da Litoral. 24 de agosto de 2026, você colada aqui. A Elma tá coladinha lá no BNH, né, Elma? Valeu, queridona. O Vaguinho tá sempre modo taça. Ele também já deixou aqui o bom dia, né, tradicional, e já mandou uma foto também que tirou lá na exposição, né? Ó quem eu achei na exposição, Dani. Bruninho, né, Bruninho tava por lá, tá certo. Um abraço pra vocês aí colados na Litoral, né, e que fizeram aí seus cliques, né, pra mandar pra gente. Quem mais tá por cá é a Débora do Shell, ah, que legal, o Tafarel de Soretama e a Margarida Rocha também por lá, Joseni do Linhares 5, a Malha, minha bruxinha preferida lá de Bebedouro City, também a Jerusa de Aracruz, Viviane do bairro Shell, David Cremonini, é colado, né? DVD, valeu. Também o Doval, lá do Aviso, também colado com a gente, a Nete Souza de Soretama, o Marcos Vinícius do Conceição, Cidinha no Residencial Rio Doce, Emily Costa e tem a Célia Maria coladinha também no Interlagos. Que maneiro, gente. 10:55, vamos pro intervalo e na sequência a gente vem com só as melhores atuais de todos os tempos. E ó, pra começar bem demais, logo depois do intervalo a gente já engata nos 45 minutos de música dentro do Só as Melhores. E dentro do Só as Melhores, a gente vai sortear o bolo. É, já estamos falando aí desde a manhãzinha, né? Desde 7 horas da manhã. 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Beleza? Então você que ainda não mandou sua participação, gruda na gente que daqui a pouco é a última hora, a última, né? Última horinha pra você conseguir mandar sua participação correta e completa pra não ficar de fora desse sorteio. 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
2: 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Agora, um abraço pra Nildinha, que tá lá no centro da cidade, colada na Litoral. Tem a Verônica Boa, gente. Ela tá aí, ó, só se deliciando. É, com as cenas aí de final de semana, né, Verônica? Valeu. Falando em família boa, a Anne Boa, né? A Catriane, tá lá no Planalto. Dene, bom dia. Eu quero mandar um beijo pra vocês e também pra Verônica Boa. Aí, Verônica, recebeu um beijo aí da Anne. E a Vanessinha Almeida tá no Planalto colada. O Júnior Manhago, Dene, bom dia. Também tô aqui, tá? Tô por cá, te ouvindo na Litoral. Então, mais que legal. Chama! Valeu. E a Tereza Nogueira, tá colada, né, Diva? Tá lá no Movelar. Bom dia pra você também. Obrigada por colar sempre conosco. Tá sempre pronta pra participar de tudo, né? Valeu. E a Verônica tá agradecendo aí o beijo, tá bom, Anne? Valeu. 11h20. Aqui é desse jeito, meu bem. A família. Todo mundo tá ligado. Um manda alô pra outro, pra outro, pra outro. Todo mundo se encontra no nosso estado. E você, onde é que você tá? Vem pra cá. É segunda-feira, bebê.

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1: Sonhos Maroto, Ferrugem e Grupo Benzadeus. Perdas e danos pra você colado na Litoral. Bom, agora tá na hora de mandar um abraço, né? Pra Gisela, que tá lá no Planalto. Quem mais tá colado com a gente aqui? O Edmilson Fontoura, também no Planalto. Valeu, coladíssimos aqui na Litoral. Tem a Jéssica Lupe, lá no bairro Cupido, em Aracruz. Temos também o Júnior Batista, no Interlagos. Temos a Nilsa, também por lá. Regina, no São José. O Renan Rufino, no Aviso. Temos quem mais aqui colados com a gente? A Vanusa Marçal, lá no Aviso também. O Elivan, no Inter. Temos o Wellington Vieira, também por lá. Marcilene, Elivan. Lá no bairro Conceição tem a Aline Rigotti. Lá no Shell tem a Rayane Bermudes, coladíssima também. O Gustavo Molim, tem o Fábio Mirandola, Altair também colado lá no Planalto. O André Gonçalves está lá no Olaria, coladíssimo, né? Valeu. Regina está no Santa Cruz e temos a Nete Souza lá em Soretama, colada na Litoral. Tem mais, tem centenas de pessoas coladas ali no nosso status. E você agora, né, no status, no Insta, ou então, né, colados com a gente aqui na 96.9, ouvindo a gente pela internet ou no radinho, tá na hora de ficar bem informadinho.
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1: Bom, uma mulher de 41 anos teve 60% do corpo queimado ao tentar acender um fogão a lenha e precisou ser resgatada de helicóptero em Aracruz, norte do estado, na última sexta-feira. Segundo o Núcleo de Operações e Transporte Aéreo, Notaer, responsável pelo socorro aéreo, as queimaduras atingiram a face, o tórax, os braços, o abdômen e a perna esquerda da vítima. Equipe do Notaer fez o transporte aeromédico da mulher para o Hospital Estadual Dr. Jaime dos Santos Neves, na Serra, que é referência no atendimento de queimaduras. Não há detalhes sobre o estado da vítima no momento.
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1: O presidente Lula disse que o fim da taxa das blusinhas será anunciado nessa quarta-feira, dia 26, após uma reunião dele com o presidente do Senado, Davi Alcolumbre. A afirmação foi feita em entrevista para o programa Domingo Espetacular da Record, transmitida neste domingo.
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1: Um homem identificado como Jorge Luiz Borges da Silva, de 56 anos, foi encontrado morto dentro de um córrego na localidade de Vargem Grande, em Jaguaré, norte do estado, no último domingo. Segundo a Polícia Militar, o corpo estava de bruços e a motocicleta, uma Honda Bis branca, que a vítima pilotava, foi encontrada submersa. O genro da vítima contou aos militares que Jorge havia sido visto pela última vez no sábado e que tinha consumido bebida alcoólica. A vítima foi recolhida pela perícia da Polícia Científica e encaminhada ao Serviço Médico Legal de Linhares. Nosso hashtag Se Liga Litoral da parte da manhã fica por aqui, volta à tarde aqui na programação.
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1: Matheus e Matheus Fernandes, só com ela.
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1: Com eles a gente encerra, né? Nossos 45 minutos de música dentro do São os Melhores, que voltam já, ó, já resultado de promoção, quem vai levar o bolo do dia. 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

0: o bolo do dia. 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Então tá bom, vamos saber então. Vamos direto, né? Vamos direto e reto aqui, ó. Bom, vamos lá então, direto ao assunto. Quem tá ganhando é do Interlagos 2. Alô, você do Inter 2, que tem o telefone 3602. E atende pelo nome de Sandro Alves Gouveia. Você ganhou!
1: Você ganhou! Você ganhou!
2: Pode comemorar.
0: Isso aí, né? Muito obrigada a todo mundo que participou, mas o sorteio girou, né? O sistema girou e acertou no Sandro Alves Gouveia do Interlagos 2. Telefone final 3602. Agradeço a todos a participação, a audiência, né? E tudo mais, a colaboração no nosso zap, né? Pra ir pro status, né? Cenas de final de semana. Amanhã a gente se fala a partir das 7, se Deus quiser. Um beijo, um queijo, ai, um pedacinho assim, né? De goiabadinha. Então a gente se fala e você fica aí com o Thiago Soares cantando Amantes, música do Araqueto, agora na voz do Thiago Soares, até que a rede tome conta. Aproveite a segunda, aproveite a semana.

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1: Vamos começar com o Alex Warren.

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0: geladinha.
1: Mas deixa pra porta. Vamos que vamos. 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
0: É, cadê mais nós?
2: É, não, faltou. Faltou muito.
0: Ah, coisa.
2: Ô, Luiz, vocês me acharam legal que eu tava de cara ontem? Você imagina quando eu chegar aí, quando eu puder beber. Aí vai ser maneiro. Vai o Nath aí em cima pro Bonfim. Nós vamos tomar uma lá com o Luiz Corujão.
0: Gostei, vamos marcar esse dia aí. Eu quero ir também.

0: quem do mesmo?
1: É o bar do...
0: Do Rony?
1: Não.
0: Ih, esquecemos o nome do bar. É o bar, é o bar.
1: É o bar lá do amigo lá.
0: É o bar lá do amigo lá.
1: Beleza. Valeu, Luiz Crujão. Agora, tem um lugar aí que a gente tem que ir, cara.
0: Não vou pra Japira.
1: Não tô falando de Japira.
0: Ah, tá. Antes que você fale, então.
1: Não, mas se você quiser ir...
0: Não, não quero, não.
1: A gente tem que ir no aniversário do Antônio de Alto Laje.
0: É que dia?
2: Boa tarde, Natizinha. Boa tarde, Bruninho, molecola.
0: Boa.
2: Antônio de Alto Laje, o gato branco, charmoso e cheiroso. Como estamos na hora do almoço? Olha o almoço aí.
1: Bonito.
2: Uma tarde de brócolis.
1: Poxa, tá bonito.
2: Ovo. É. E couve-flor. Uma cebolinha pra incrementar.
1: Tá bom.
2: E o arroz, feijão, feijoada e uma carninha de frango aí cozida.
1: Minha
2: bora,
1: nossa,
2: que bora.
1: Que mistura.
2: Um abraço pra vocês, pra todos os ouvintes. Que Deus abençoe nossa semana.
1: Isso aí, que é a semana de aniversário. Ele não falou aqui, mas ele falou mais cedo. É a semana do aniversário dele.
0: Ah, então happy birthday. É, desde final... já, Antônio.
1: Nós vamos sair na sua casa no final de semana aí.
0: Pode ter certeza que a gente vai sim.
1: Tá bom.
0: Faz aquele almoço bem caprichado, sabe?
1: Fechou. Agora sabe pra onde que a Natizinha vai também?
0: Não vou pra Japira.
1: Vai pra Japira sim.
0: Não vou pra Japira, pra Japira, não vou.
3: Boa tarde, Bruninha, amiga Nath.
0: Amiga Nath.
3: Só me vendeu a Maria e volta pra casa. Aproveitar a última semana de férias, né? Segundo um trabalho de novo. Semana Aparecida, Canção Nova. Vamos sábado lá no Campos do Jordão.
1: Aí, ó. Tá viajado.
0: Você já foi? Nunca. Campos do Jordão?
3: Sim, no litoral.
0: Já foi Aparecida?
3: Tá legal.
1: Ai. O cara tá lá em Aparecida gemendo, Nath.
0: Cidinha chega lá e vê, fala assim, meu Deus, tem de piedade desse homem.
1: Ela tá assim, nem eu na causa.

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0: Lá no restaurante pertinho de casa, você acredita?
1: Ele tava lá perto da sua casa, naquele lá naquele restaurante perto da sua casa?
0: Lá no restaurante perto de casa, você acredita?
1: Naquele.
0: Ele tava lá comendo aquela marmita.
1: Restaurante da Sharon.
0: Isso é você que tá falando. É você que tá falando.
1: Alô, Gilberto.
0: Tanto é que eu falei, oi, Gilberto.

0: dele estoura, velho.
1: Exatamente, tem que trocar a caixinha do alto-falante semana por semana.
0: Exatamente.
1: Você tá doido?
0: Ô, Kelly!
2: Boa tarde, pessoal da Litoral.
1: Oi. Boa tarde,
2: Nath. Boa tarde, Bruninho.
0: Oi.
2: Caraca, molecote, fala pra nós. Flamengo foi ruim, mas o Vasco, ai meu Deus do céu.
0: Eu tô feliz, menino.
2: Aquilo quer descer ladeira abaixo mesmo.
0: Eu tô feliz.
2: Nossa, mãe. Mas vamos que vamos. Vamos pra cima, que tá tudo certo. Segunda-feira e bora que bora.
0: O Vasco perdeu, mas eu tô feliz porque o Flamengo também perdeu. Tá ótimo. Tá ótimo.
1: Foram duas chicotadas esse final de semana.
0: Tá ótimo.
1: Você tá doido? Como que pode, né? Ganha do Cruzeiro um dia e depois perde pro mesmo time, gente. Não dá pra entender, não.
0: Não tô achando nada
1: disso. Não dá pra entender, não.
0: Na dica de nada.
1: Ai, ai.
0: Oi.

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0: Frota Legal, meio-dia e 58 agora. Bora pro intervalo e voltamos já com mais música.
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0: Juvan.
1: E Natizinho, boa tarde.
2: Oi.
1: E Bruninho,
2: ué?
1: Nós estamos ferrados, hein, bicho?
0: Ah.
1: Nosso Vasco. Deus me livre.
2: Tá demais.
1: Vou tocar de time.
2: Toca não, velho.
1: Vou tocar de time. Jeito.
2: Troca não, seja resiliente.
0: Eu acho que é a melhor coisa que ele pensou nos últimos dias, tá? Trocar de time.
2: Resiliência.
0: Ah, pronto.
2: Oi.
3: Boa tarde, molecote. Boa tarde, Natizinho. Boa tarde, toda a família litoral.
2: Rebeca
3: Andrade de Colatina. Que pena, vocês perderam o show do Léo Santana. Foi maravilhoso. Calcinha preta, né, se fala. Maravilhoso, maravilhoso.
2: Tava lá na sua gaveta?
3: Andrade de Colatina. Beijos. Aí,

0: É uma boa pergunta.
1: Acho que é.
0: Uma boa. O que que tem na gaveta da Rebeca Andrade?
2: As calcinhas, lógico.
0: Ai, ai.
2: Vaguinho bike de Linhares. Encontrei com ele lá, Nath.
0: É mesmo?
3: Bruninho. Bom dia, Nath.
0: Quanta gente boa você encontrou
3: lá. Nath, Bruninho pegou na fivela do alemão do forró.
0: É mesmo?
3: Acredita?
0: É mesmo, Bruninho? Você pegou?
2: Peguei gostoso, com a mão cheia ainda.
0: Eu imagino. Culoso, né, gente? Culoso.
2: Alô, Vaguinho. A Denilda tá ouvindo também. Fala, Denilda.
4: Ei. Boa tarde, boa tarde, boa tarde, molecote.
2: E aí, Denilda?
4: A pergunta que não quer calar. Você estava em Linhares ontem, você veio em Linhares, você vai mandar foto nossa aí, que nós tiramos.
2: Tirou.
4: Você também tirou foto com o Matheus Trevisani?
2: Não.
4: Aí, Natizinha? Pergunta aí, a pergunta que não quer calar, será que ele tirou foto com o Matheus Trevisani?
0: E aí?
2: A Denilda, eu fui lá em Japira atrás do Matheus.
0: Só que não deu, né?
2: Matheus, não deu.
0: Porque tá em Aparecida.
2: Ele tá em Aparecida, porque se tivesse lá, dava.
0: É, aí dava pra dar, né?
2: Ô, Matheus tá lá em Aparecida do Norte rezando.
0: Entendi, aí não deu pra dar pra ele lá no
2: não
0: oi, né?
2: Não deu pra dar aquele oi pro Matheus
0: em Japira,
2: lá.
0: Entendi. Mas na próxima, né, Bruninho? Quem sabe?
2: Na próxima vai dar.
0: É, dá muita coisa. Oh. A Marineide Gonçalves, de Residencial Coqueiral, da Vila Velha, beijo pra você.
2: Ô, Hendrick!
5: Bruninho, moleque! Ui, Bruninho! Meu Deus do céu, gente! A gente tentando torcer pro Vasco.
0: Uhum.
5: E o Vasco me faz isso. Apesar que também a gente não ganhou o Cruzeirinho, né? Abraço, molecote!
2: Valeu, molecote!
0: Valeu, molecote!
6: Valeu, molecote!
0: É o sujo falando mal lavado mesmo.
2: Ó.
7: Bom dia, Bruninho.
2: Jaque.
7: Olha, eu sou vascaína e posso dizer. Prefiro muito mais ser vascaína do que flamenguista. Sabe por quê? A gente tá acostumado. Então, quando perde, não é uma surpresa. A gente não fica decepcionado. Agora, quando ganha, a gente fica muito feliz. Diferente dos flamenguistas.
2: Verdade.
7: Que quando perde, o mundo acaba.
2: Verdade.
7: Pra gente não, a gente é acostumado já
0: a perder, né?
7: Decepções.
2: Que desestresse.
7: Então, se a gente torce pro Vasco, a gente não sofre com mais nada nessa vida.
2: Tá bom, Jaque. Era melhor não ter falado nada.
0: Ai.
2: Soninha de André Carrone tá ouvindo. Geisebel lá de Serra Mata também mandando beijo pra toda a tropa dela.
0: Abraço pro Cláudio Lourenço do Hélio Ferraz, Marcinha Brit Resistência e Carla de Jesus em Barcelona.
2: Roberto.
8: Juninho, molecote.
0: Ei, Juninho.
8: Vocês têm que ficar felizes. Vocês vascaínos têm que ficar felizes.
2: Aí, Vasco, gente, chega.
8: Mas vocês têm que ficar felizes, sabia?
0: Porque
8: a dona Leila está querendo comprar o time do Vasco.
2: Uhum.
8: Imagina só o time do Vasco com dona Leila botando dinheirinho lá.
2: É.
8: Já pensou?
0: O plim-plim dela.
8: Coitadinho do Flamengo, do Botafogo.
2: É.
8: Já pensou o Vasquinho com um estádio novinho?
2: Uhum. eu tô pensando é o dinheiro dela no meu bolso. No Vasco, ó, que se lasque. Eu queria o dinheiro dela no meu bolso.
0: Aí seria muito melhor, né?
2: Sim.
0: O Vasco não tem salvação não, gente. Pelo amor de Deus.
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0: Continue anotando a sequência, quando acabar você

0: Tati, Bruninho, fofoquinhas!
1: Boa.
0: Fofoquinhas, fofoquinhas boas.
2: Fofoquinhas com o Will.
0: Fofoquinhas com o Will. Eu preciso ainda, Jonas Brown ainda não me deu moral, cês... não fez minha vinheta.
1: Tá muito atrasado.
0: Eu tô sem moral mesmo.
1: Sem moral. É, Will.
3: Mas já, foi melhor, hein?
0: Eu vou comprar ele com Heineken.
3: Uhum.
0: Talvez eu consiga. Aí fiz propaganda.
3: Ai, ai.
0: Verdinha. Ó, eu vim aqui com duas fofocas quentes da televisão.
3: Quais são?
0: A primeira é: vocês são bons de cantar no chuveiro?
3: É.
1: O chuveiro nunca reclamou.
0: Nunca reclamou, né?
3: Você nunca deu nada.
0: Você é mais do pop ou do pagode?
3: Pagode.
0: Pagodeiro. Bruninho, nem vou perguntar.
1: É.
0: Você tem cara de pagodeiro, Bruninho?
1: Tem cara de pagodeiro?
0: Tem cara de pagodeiro.
1: Oh, meu Deus.
0: Mas você gosta de pagode?
1: Eu gosto de pagode.
0: Menos é mais.
1: Ô, oh, belo.
0: Belo.
3: E aí, tá dando chuveiro com eles?
0: Não, ainda bem que não.
3: Ah.
0: Eu ia falar assim, vai ter um reality novo aí que estreia amanhã, né, na TV Gazeta, que é o Estrelas
3: Verdade.
0: Da Casa.
3: Ah.
0: Um novo formato. Inclusive, Belo vai estar lá.
1: O Belo!
0: Porque
1: que
0: ele
1: belo
0: tem
1: programa.
0: Que belo programa. Ele vai ter responsabilidade de montar um novo grupo de pagode.
3: Ah.
0: Enquanto o irmão da Sandy, o Júnior, tem a missão de montar um novo grupo pop do Brasil. Olha só,
3: olha
0: que missão vai ser. É o novo Estrelas da Casa, todo repaginado, todo novo. E aí são dois grupos e amanhã já começa a montar. O Júnior amanhã vai se montar os 12 selecionados. Tem um monte de participantes até então, pré-selecionado. A galera pode voltar de casa. E na quinta o Belo vai montar o grupo dele de pagode. E eles vão competir entre eles. Ou vai ser um grupo de pop ou vai ser um grupo do pagode que vai ser o grande campeão do Estrelas da Casa.
1: Mas vai ter os dois grupos.
0: Os dois grupos vão estar lá o tempo todo disputando. E aí o Belo comentou e o Júnior comentou. E a Anitta vai lá dando consultorias também pra galera. Ou seja, vai formar um grupo aí. A gente vai acompanhar esse processo de formação desse novo grupo aí.
1: E esse grupo vai ter quantidade?
0: Tem quantidade. Eles começam em 12, né? 12 participantes. E eles vão eliminando...
1: 12 em cada grupo?
0: 12 em cada
1: 24
0: grupo.
1: 24 pessoas lá dentro.
0: 24 pessoas lá dentro. E eles vão eliminando aos poucos os que vão ficando até formar. Acho que são 4 ou 5, não sei, que ficam no grupo. No final. Um realizinho diferente pra gente acompanhar, meu filho.
1: É diferente.
3: É, vem novo Bros, Muji.
0: É, vamos ver o que vem por aí.
1: Uma dúvida. O Estrelas da Casa, o pessoal fica lá mesmo, confinado, igual o Big Brother?
0: Eles ficavam até o ano passado, esse ano tem uma mudança.
1: Ah, tá.
0: E ano passado eles não ficavam confinados também, não. Eles saíam pra fazer atividades, tinham acesso a outras pessoas.
1: Ah.
0: Esse ano tem novidades, que a gente vai contar amanhã.
1: Entendi.
0: Eles não vão estar mais confinados. Agora eles vão andar pelos estúdios Globo, cada hora eles vão estar num lugar diferente, com essas pessoas.
1: Mas aí eles dormem lá na casa.
0: Esse ano tem uma surpresa aí que eles vão contar só amanhã sobre como que vai ser isso.
3: Não,
0: vai
3: você não quer contar, não?
0: Eu não quero contar.
1: Porque
0: não tem confinamento, pronto.
1: Não tem. Mas eles têm acesso a telefone, vídeo?
0: Tem, normal. Eles vão ter que... Inclusive, eles têm que produzir conteúdo também pras redes sociais dele, pra ir cativando o público. Igual eles já faziam lá dentro da casa também.
1: Entendi.
0: Então, eles vão ter acesso à produção também de conteúdo.
3: Entendi.
0: Babado, menino. Babado.
1: É diferenciado.
3: É, tô vendo isso.
0: Gostei também, tô gostando.
3: Curiosa.
0: Bem, vou embora que eu já fofoquei demais. Não sei nem quanto tempo já foi.
1: O que foi?
0: E como é que foi o Vasco, hein, Bruninho?
1: Não sei, teve jogo.
3: Vamos tocar música, né?
0: Tchau, gente.
3: Que pergunta.
0: Boa
3: semana.
1: Continua. O Will também, ó. Vou bloquear ele de vir aqui, velho.
0: Ai, bloqueia não.
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0: Cadastra lá, essa última foi do Pele Morena, música Paris, tá valendo o quê?
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0: curtir o feriadão, aniversário da cidade. Olha aí, o Parque Exposição, festa show rolando. E agora, segundo, trabalhando ou descansando de férias, ou quem já trabalhando em casa autônomo, enfim, onde estiver curtindo o litoral de boa, 96,9 997138504 é o zap da sua participação. Tem o Instagram, arroba Litoral FM Norte. Ok, deixa eu me apresentar. Rodrigo por cá, Rodrigo Frigini, desde quando eu nasci. Fabricação brasileira, tecnologia italiana e montagem capixaba. Só essa criatura aqui, esse ser escultural de 1,91m de pura travessura, comunicando pra vocês até as 19h nessa segunda, meu. Comecinho da semana, finalzinho do mês já. E tá aí aproximando o final do ano também, bora dizer assim. Então, frisa aí, 997-138504. Alô, beijo, abraço. Participar das promoções quais? Vou falar já já. Outro Instagram, arroba Litoral FM Norte, tá rolando promoção por lá. Vai lá dar uma pescoçada. Agora chega de papo e muita ação, porque tem música na programação. Uau, deu rima, hein?
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0: 12h05, boa tarde.

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0: Esse aí tá com voto segunda-feira, litoral!

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0: Genial!
1: Bora rolar aquele alô, hein? Oi! E aquele abraço para quem participou no 997-38504. Fala, Sandro Alves do Bairro Interlagos. Fala, meu queridão. Tamo junto, hein? Sou batata, não, mas nós da frita. Falar em batata, nós na frita. Apareceu aqui um combo de batata com frango. Ah, tá. Menina do céu. Uma hora dessa, semana um batatão desse aí, ó. Já almocei, mas a barriga trovejou, que deu um circuito aqui agora. Abraço também para minha amiga Marineuza Vila Isabel. Ótima tarde, tá na... Ó, Natizinho Molecote, você chegou tarde, hein? Já foram dormir já os dois. Valeu, obrigado pela participação. Falou, Zéias. Zéias Abreu, tamo junto, garoto. Fala de onde? Ó, Zéias Abreu, não falo endereço nem eu. Eu tô falando quinta série, baixou aqui hoje. Fala, Jusenilson de Birataia, Bahia. Ibitiara, Bahia. Eu conheço Birataia na Bahia. Não sei se é próximo. Ah, bom, Birataia depois de Tabu, né? É chão, garoto. Abração também para Fernando de Povoação, Fernandinha. Fernando Quintino, Jesus. Valeu, obrigado pelo carinho. Bora de informação, então.
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1: Pois é, sexta-feira é dia de merda. Gente, a Igreja Cristã Maranata, eu falei dia de merda, fala da igreja. Igreja Cristã Maranata realizou no sábado, dia 15, último sábado, no caso, no Manaim, Cariacica, mais uma edição do Dia Ação Social, Dia da Ação Social, reunindo aí voluntários e profissionais de diferentes áreas em uma mobilização voltada ao atendimento gratuito da população. Ao longo do dia, foram oferecidos serviços nas áreas de saúde, assistência jurídica, além de emissão de carteira de identidade, vacinação, atendimento odontológico, inclusão digital, bazar, corte de cabelo, orientações de diferentes órgãos, instituições parceiras. Aí sim, aí é o papel da igreja bacana aí, tá? Aí foi.
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O que que rola hoje? O que que tem de comemoração? Deixa eu ver. Ah, hoje é dia da infância, criado pela Unicef para provocar reflexão sobre as condições sociais, econômicas e educacionais das crianças no mundo. No Brasil, pelo ECA, são crianças até 12 anos incompletos. É, pronto, se é mesmo ECA ou SA? Eu não sei ficar na dúvida. Bom, é dia do... E também é dia do artista, homenagem a todos os artistas, ator, escritor, pintor, músico, dançarino, fotógrafo. Eu entrei em duas aí, escritor e músico. E também fotógrafo. É isso aí. Ator, escritor, pintor, músico, dançarino, fotógrafo. Eu também faço parte desse dia. E etc. E quem são os etc, né? E uma data para agradecer quem faz o mundo mais colorido com a arte. Show de bola. Dia Nacional da Comunidade Ucraniana. A nacional, mundial, né? A data foi escolhida por ser Dia da Independência da Ucrânia, em 1991. Internacionalmente também é celebrado o Dia da Independência da Ucrânia e o Dia Mundial da Infância, como eu acabei de falar. E curiosidade histórica: no dia 24 de agosto de 1954, faleceu Getúlio Vargas, um dos fatos mais, marcantes da história política do Brasil. Eu não falo em política, não, porque. Enfim, bora. Tá com a onda aí, bora.

0: Tá falando sério também, mas eu ri. Agora eu vou falar sem rir, vou tentar. 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Comece a chegando, oferta do Oriundi, eu, Rodrigo Frigini, volto na sequência com mais outra edição dos 45 minutos só de música sem intervalos. Comerciais 2, Palito, tô indo ali, volto já, não foge, não.
1: Fica aí, depois do intervalo.

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2: Ai, tomou susto, que engraçado.
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2: Puxa aí.

0: você não, mas pintou um clima. Tô aqui não, fica à vontade.
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0: Oi, cadê o DJ?
1: Tá no site, tá na rede.
0: Gente, Kelly Key não esconde os cuidados que mantém para preservar a definição do corpo aos 43 anos. Com uma rotina que envolve musculação, alimentação equilibrada e diferentes procedimentos estéticos, a cantora também já recorreu a intervenções para cuidar da abdômen. Latino já fez intervenção ali também, não fez ou não? Quando o Latino conheceu ela, não era feia não, mas ela era assim, tem um ponto zero intermediário, depois tunou a mulher toda, rapaz. Sério, não fica zoando não, pá. É, foi. Virou. Subiu até uma tabela FIP depois, minha peça.
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45 minutos de música que retorna às 18 horas na programação. Rodrigo, mas eu queria mais música sem comerciais. Então, long time aí, ó. Comercial vai chegar agora. Beleza, bater um papo com vocês. Na sequência, tem o quê? Bora pagodear. Pagodinho, tá. Depois, comercial às 16 horas. Depois, uma hora só de música. Porque vai entrar no ar os 60 minutos só de música sem intervalos comerciais. Tu tá querendo mais do que, né? E tem prêmios também, tá? E segue o Instagram, @litoralf.

0: 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E a minha amiga, deixa eu ver aqui, Milas de Regência, valeu, obrigado. Boa tarde. Mandou para o pedreiro Lafayette, também para o filho dele, Gustavo. Estão lá na produção hoje, top, bom trabalho. Obrigado pela audiência, pelo carinho aí, hein? 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
1: Bora pagodear com o melhor do pagode. Mandar um alô aqui, né? Abraço para o Vaguinho de Paraná. Fala, meu rei. Também Marcos Campo de Interlagos, Tereza Nogueira do Movelar, Júlio Manhago, Vanessa Almeida do Planalto, Yane Boa, Catrine do bairro Planalto. Bora de comerciais na sequência. Uma hora só de música, sem intervalos comerciais. Eu volto já já. Vamos lá,
0: e depois

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0: sai. Opa, onde que eu errei? É outro.
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0: Bom, começando agora mais edição de 60 minutos de música sem intervalos comerciais. Uma hora, uma na sequência da outra. Tá aí, gente, é segundão para todo o Brasil. Segunda-feira, dia 24 de agosto de 2026. Por Cassandra Rodrigo Frigeri. Fabricação brasileira, tecnologia italiana e montagem. Café, essa criatura diferenciada. Pena que vocês não podem ver. Se tivessem vendo, ah, vocês vão ficar tão felizes. Tá aqui, eu te faço companhia até as 19 horas, até na programação da Litoral 96,9 997 13 8504. O zap da sua participação, tem o Instagram também, arroba Litoral FM Norte. Vai lá, dá uma pescoçada lá, tem promoção rolando, bora!
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0: Aí fiz o jabá, tem que ter uma prova sem querer aqui agora.
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0: Depende, fica em casa se tiver sem grana pra onde. Cada mamãe, né? Você fala, ah, mas fazer a visita aí, cadê aquela boia, aquela macarronada, que aqui já ao lado. E é o seguinte, mandou uma luz, mandou um abraço para Ailton. Fala, Ailton, na realidade ele é da Serra, tá na casa da sogra. Esse aí é Gerrão, hein? Visita a sogra na segunda-feira, tá no Linhares. Obrigado pelo carinho, pela audiência, ele trabalha no Bruto aí, caminhoneiro, fazendo entrega pela cidade. Tá que vai trazer um shopping pra nós, não? Valeu, Ailton, obrigado pela audiência, querido. Ah, o Ailton e o ajudante dele, Renato, também. Valeu, tamo junto, hein?
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0: Calma aí pra frente, eu tenho que falar aqui.
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0: A justiça condenou um banco a cancelar uma dívida de R$23 mil de uma cliente que afirmou ter sido vítima de um golpe do falso gerente em Vila Velha. Isso aconteceu em Vila Velha. No processo, a mulher relatou que o criminoso mascarou o número do telefone e exibiu a identificação oficial do banco. A decisão do 5º Juizado Especial Cível de Vila Velha foi de lá. Apesar de declarar a inexistência da dívida, o magistrado negou o pedido de indenização por danos morais e de restituição em dobro para a vítima. Você não vai ter indenização, mas também cancelou a dívida. Também tá, tem um monte de golpes, tem o golpe do Pix, o golpe do processo, a galera tá pegando dinheiro à vontade aí, ó. Credo, gente.
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0: 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Esse pelo menos foi cancelado, né? Deu certo.

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2: Ah, canção rei. Isso aqui tem que ter sentimento.

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0: Acabou 60 minutos de música por aqui. Acabou, não terminou para sempre, não, porque às 19 horas retorna uma outra edição com ele, Oliver Wanson e também Alex Bonon, direto de Vitória. Comecei chegando, volto na sequência com Litoral com você. Pera aí, rapidinho, dois palitos, tô voltando.
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0: esses caras aqui, ó. Vai rolar inteirinha pra você.
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1: 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Viu que o locutor falou que agora, a partir de agora, a Litoral tá com você. Então tá bom. Vou nessa também.
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1: É, eu vou pegar carona, mano.

0: Segura, segura o freio, segura o freio, motorista, que eu vou falar. Bom, gente, como eu havia dito na abertura do programa, não, logo uma hora após o programa, abertura do programa, hoje é dia 24 de agosto. Pessoal, como chamar, é dia 12 de outubro, peraí, vamos separar a cor da outra. Dia 24, o dia da infância é diferente do dia da criança. Dia da criança, ou seja, dia 12 de outubro, eu tenho um cunho mais comercial, coisa e tal. Já o dia da infância não é para presente, é para fazer a gente refletir. Que confundiu, pessoal. Ah, Rodrigo, você falou 24, dia da infância. Eu falei dia da infância, de repente saiu dia da criança, não percebi. Mas não, dia das crianças, comemoração dia 12 de outubro, dia da infância, hoje, 24 de agosto. Beleza, então vamos completar a informação aqui então. O objetivo desse dia 24 de agosto, que é hoje, dia da infância, o objetivo oficial é provocar reflexão às condições sociais, econômicas e educacionais em que as crianças vivem no Brasil e também no mundo, e defender os direitos fundamentais delas: alimentação, moradia, educação, cultura, lazer, saúde, proteção contra discriminação, violência e também negligência. Por isso, todo ano o Congresso se ilumina de verde nessa data e o Ministério da Saúde faz a campanha. A ideia é lembrar que a infância de 0 a 12 anos é a janela onde o cérebro, os vínculos e a personalidade se formam. E investir nisso evita muitos problemas futuros. Entendeu?
1: Fica aí, depois do intervalo.

0: Fica aí, daqui a pouco mais músicas.
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0: o DJ? Cadê o DJ? Cadê o DJ?
1: Yeah!
0: Uou! Eu acho legal quando chega o DJ, ele faz esse negócio de chaca-chaca. Fala chaca-chaca de novo, vai. Como é que é? Cadê o DJ? Ó, chaca-chaca-chaca. Yeah! Eu também gosto de fazer o yeah! O seguinte, gente, a Anitta será Carmen Miranda nos cinemas. Larissa Manoela deixa o papel após impasse com o diretor também o Web, que cria teoria. Tudo a ver, segundo ela, a Larissa Manoela já entrou assim. Bom, Larissa Manoela deixou o elenco da cinebiografia de Carmen Miranda após o impasse envolvendo a antecipação das filmagens. Na Web, Anitta já virou favorita para assumir o papel. Larissa Manoela, que venceu a nova batalha na justiça e se livrou de um contrato vitalício assinado pelos pais na infância... É, entrou em outra guerra agora, nessa. Aliás, ela não entrou, saiu. Saiu de uma guerra, venceu uma guerra e saiu de outra. Nessa segunda-feira, dia 24, hoje, a própria atriz comunicou a decisão nas redes sociais e deixou claro que houve um impasse envolvendo o diretor Bruno Barreto. Larissa estava confirmada como protagonista da produção desde dezembro do ano passado. Ela seria a Carmen Miranda na cinebiografia. Agora é a Anitta. Tudo a ver, velho.

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0: pra onde, meu pessoal? Pode ser depois das 7, bora então.
1: Yeah.
0: Lá. 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

0: E cadê aquele alô, hein? Aquele abraço para quem participou no 997-1385-04. Jocenilson, lá de Bitiara, Bahia. Valeu, meu queridão. Também Hudson Espinacê, do BNH, Bairro Novo Horizonte, logo ali do lado.
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0: fica aí. Daqui a pouco, mais músicas.
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0: aqui na número 1. 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

0: 3, bora começar, vai!
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0: Ué, o cara falou, só vou repetir, começa agora mais uma edição dos 45 minutos só de música sem intervalos comerciais, 6:02, porque eu, Rodrigo Frigini, desde pequenininho, tá? Até às 19 horas te faço companhia aqui na programação da Litoral. Então 99713-8504 é o zap da sua participação e teu Instagram, @litoralfmnorte, dá uma pescoçada, tá rolando promoção lá e aqui também na programação musical. Ué, tem promoção pra todo lado, é tanto prêmio que dá até pra sortear, sabia?
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0: Só pra confirmar, 6:03. Boa noite.
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1: Na Litoral, tô legal. 6:09, boa noite, vocês estão ouvindo a...
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1: Taylor Swift.

0: deixando com coral.
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1: Canta dupla.

0: Pazuki.
1: E bora de informação.
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1: Bora lá, gente. O governo do Espírito Santo aplicou uma multa de mais de 1,3 milhão a uma empresa contratada para gerenciar o abastecimento de combustível da frota de veículos oficiais do estado, a Lincard Administradora de Benefício Limitada. Essa foi a empresa multada. Estaria cobrando valores maiores que o identificado nas bombas de combustíveis para os veículos da frota. Segundo a Secretaria do Estado de Controle e Transparência, a empresa tinha contrato com a Secretaria de Gestão e Recursos Humanos e as irregularidades foram identificadas em 2018, mas só agora. Bom, a Link Benefícios estaria cobrando taxas de 4,5% a 7% aos postos credenciados, que era repassada aos preços dos combustíveis, aos pagamentos de combustíveis pagos pelo Estado do Espírito Santo.
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0: Mais uma pra conta, né? E aí, fechou aqui mais edição dos 45 minutos de música sem intervalos comerciais. Manda um abraço aqui para Marli Andrade, Interlagos, também Rosemary Carlesso, do Pontal do Ipiranga. Deixa eu dar um recadinho aqui, ó. Não, vai de cá. Você quer mais bonitinho, ó. Tchau. Gente, falar, ó, bater um papo com vocês. 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
1: Fica aí. Depois do intervalo, tem...

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pela companhia, segundo daquele modelo, Rodrigo Frigini aqui, vai nessa, a gente se fala amanhã a partir das 14 horas aqui na programação da Litoral, logo após as 7, Rede pra Vitória com Oliver Anderson e também Alex Bon. Beleza? Curta, boa noite, boa segunda-feira, não sei se tá frio, se tá quente, como tá lá fora, mas aqui tá geladinha. Gente, até amanhã, fica com Deus, tá? A gente se fala às 14 horas, com prêmio, promoção, principal, sua participação no 99713-8504, exatamente 6:50, tchau, fui nessa, Thalita Mel e Xande Avião. Melzinho.

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3: Na Litoral, eu tô legal, são 7 horas em ponto. 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

0: noite, boa semana.
1: Ótima semana pra gente. Ó, a Cris em Vila Graúna mandou aqui: tô sentindo o cheiro daqui, hein, Bono? Uma ótima segunda-feira pra nós, meninos. O seu perfume.
0: Tá mesmo?
1: Tá, como sempre, né?
0: Ah, para!
1: Eu sou tímido.
0: É, eu sou muito tímido.
1: Tá bom, pra cima de mim. Ô, Baratão, fala que é gol.
0: Fala, Baratão.
2: Fala, olha, meu anjo, que aqui Barata chegou, hein? Ah. Atrasado, mas cheguei. Ah. Que a dona Maratona já tá questionando.
0: Eu amo.
2: Que tá ventando demais, hoje é dia de fazer o quê?
1: O quê?
2: Que aqui Barata fazer uma sopa com galinha. A dona Baratona, que ela já tá chegando. E tomando minha cervejinha, meu tira-gosto, ouvindo eleitoral, pra eleitoral, pra mais legal. Um abraço.
1: Isso. Ai. Um abraço. Queco Barata em Vila Capixaba. Boa semana pra você. E bom apetite também, hein?
0: É isso.
1: Você pode falar agora a senha do Vital?
0: Agora vamos falar. Agora sim, a galera que esperou, vale. É uma senha básica, né? E Vital na Litoral, pronto.
1: Vital na Litoral, porque no dia 10 de outubro você vai curtir de arquibancada, vai ver o Tomate, Durval Leles e Léo Santana, o Gigante também. Então, manda aí, Vital na Litoral, participação no WhatsApp.
0: É isso, vai ver o Oliver, o Anderson também, que ele já falou que vai. É. O WhatsApp é o
1: 27999.
0: Ih, errou, falei 29 já. Peguei você, meu filho. Ah! Eu falei 29, você falou 9, eu falei 29, você falou mais um 9. Não são 4, são 3. Um beijo, comecei bem a semana. Finally!

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0: verão.
1: Na litoral, eu tô legal. Muito bem, são 7:21. Hipnotiza com participação do gigante Léo Santana. Ó, dia 10 de outubro, no fim de semana, véspera do seu aniversário, Alex Bonner.
2: É, já sei onde vou passar. Vou até tentar conseguir meu...
1: O esquema pro seu aniversário
2: vai ser
1: no Vital, né?
2: Que delícia, né? Eu quero muitos presentes.
1: Então, Alex Bonner faz aniversário dia 13 de outubro. E aí, pro dia 10 de outubro, que vai ser num sábado, no Sambão do Povo, tem Tomate, Duval Leles e Léo Santana e seus ingressos pra arquibancada aqui. Então manda a senha Vital na litoral. Por quê?
2: Não, que quando fala do Tomate, eu lembro de uma vez que eu entrevistei ele, eu tive que gravar umas duas vezes.
1: Por quê?
2: Pra entrar no camarim, né, tipo, brincando no vídeo.
1: Ah.
2: Foi ele mesmo, cara, ou eu tô confundindo? Porque eu conto essa história, é que eu falo...
1: Você confundiu
2: que eu,
1: com o Jamil, né?
2: É o Jamil, né?
1: Jamil.
2: Ah, que eu fiquei chamando de Jamil, tá certo, é verdade. Foi o Jamil, não o Tomate, não. Mas o Tomate também, eu chamo ele de Tomate, você não também... sei se é o nome também, cara. Mas eu acho que o Tomate
1: Rapazola aceitou.
2: O problema foi o Jamil, eu tô aqui com o Jamil, não. O nome do cara, Jamil, o nome da puta. Que vergonha, cara.
1: Do novo vocalista na época, né?
2: Ai, cara, é muita presepada. Comigo é presepada uma atrás da outra.
1: Não, se não for assim, não é o Alex Bono.
2: É.
1: Se não tiver gafe...
2: Melhor quando não. Eu fiz lá em 2015.
1: Ah.
2: Quando eu tava fiz ali um benzine de movimento antes de sair.
1: Ah.
2: Que aí eu entrevistei o Roberto Menescal. Você sabe dessa história, né?
1: Roberto Menescal, o músico...
2: Roberto Menescal.
1: Sim, da Bossa Nova.
2: Pô, eles tinham invertido ali a ordem do evento e eu, cara, não sabia. Realmente, na época, eu não sabia. A loucura, não sabia quem era. E trocou com Dorico, né?
1: Com Derico.
2: Com Derico, tanto faz, cara.
1: Com Doritos, né?
2: É, o Derico, que é o do Jô e tal.
1: Isso, fazia parte do sexteto do Jô Soares.
2: Aí entrevistei, putz, entrevistar Roberto Menescal chamando o cara de
1: Derico,
2: cara. Putz, fiz isso. Aí depois, claro, que ele me deu o troco. Ele ficou tranquilo a entrevista inteira.
1: Não corrigiu?
2: Não, corrigiu. Me corrigiu a onda. Quando ele tava no palco. Ah, o menino do envolvimento lá que me chamou de seu querido.
1: De Derico o tempo todo.
2: Exatamente. Mas isso é as presepadas minhas, né, cara?
1: Roberto Menescal é que é capixaba, né?
2: Que é capixaba.
1: É uma lenda da Bossa Nova. É da época de Tom Jobim.
2: É, mas isso eu

0: descobri isso lá atrás, não agora. Ah. Não descobri isso agora, não. Isso foi lá em 2015.
1: Nossa senhora.
0: É, pelo amor de Deus. Presepadas, cara.
1: Nossa senhora.
0: Acontece.
1: Acontece.
0: Acontece, ué. Renato Casagrande. Chama de Casa Nova.
1: O ex-governador?
0: Chamei, não, o vocalista do Casaca.
1: Ah.
0: Lá também em 2015.
1: Você chamou de Casa Grande.
0: Chamei. É, meu filho, é, tem muito mais.
1: Isso é só assim, só por cima.
0: Só por cima.
1: Só.
0: É.
1: São algumas gafas, algumas gafas.
2: Muitas. Boa noite, Alex Buono com 2N, o cheiroso e o Holly Belanço, o careca mais charmoso. Aqui é o Gabriel Santana, o embaixador do Moto Aplicativo, passando pra marcar minha presença de segunda-feira no programa da noite e dizer que eu tô aqui ligadinho, coladinho com a número 1 geral no Ibope. Não largo vocês, não. E Alex Buono, tamo juntinho hoje até as 11 da noite, meu amigo. Na litoral, eu tô legal.
1: Assim que a gente gosta, assim que a gente gosta. Aqui, ó, a gente falou que o seu aniversário é dia 13 de outubro.
0: Persona.
1: Dudamel falou aqui, eu faço dia 16.
0: Ah, que demais, tá do ladinho, uma bela libriana.
1: Na mesma semana, então, né? Beijo, Duda, obrigado pela participação também, tá aqui no nosso WhatsApp. Tem abraço aqui, Rony César Pinheiro de Guarapari, que também mandou aqui a senha, ó. Mandou a senha vital na litoral. Rony, chegou aqui, tá? Boa sorte na promoção, hein?
0: Ah, vamos dar um salve aqui pro Pedro, que nosso ex-companheiro de litoral.
1: É mesmo?
0: É, ele falou que faz aniversário no dia 30 de agosto.
1: O The Sauni?
0: Exatamente.
1: Dia 30 de agosto, aí, semana que vem, né?
0: Semana que vem. Mas aí por que que mandou isso daí? É pra dar presente, ô Pedro? Pena que você não vem buscar nunca, né, cara? Quando aparece aqui.
1: Tá jogando em direitinho, é?
0: É, não entendi. 30 de agosto. 30 de agosto é o quê? Leão ainda?
1: Semana que vem.
0: Acho que é leão ainda, né?
1: Não sei.
0: Por pouco aí não é um libriano maravilhoso, é um leoninho.

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0: Litoral, eu tô legal, são 7 horas e 36 minutos, opa, ó, daqui a pouquinho, última chamada, hein, resultado de promoção, já os seus ingressos pro Vital, hein.
1: É isso, bom que você falou, opa, com você mesmo, adorei, opa, peraí, deixa eu voltar. É isso, ó, Vital na Litoral é a senha.
0: Isso, dia 10 de outubro pra arquibancada pra você ver o Tomate, Durval Lelis e o Gigante.
1: É, o Léo Santana.
0: É isso, hein. Ô Alex, tem uma participação Kid aqui? Tá na pilha, tá na pilha, ó, quer ver, ó.
2: Boa noite, Alex! Boa noite, Litoral!
1: Boa!
2: Aqui quem tá falando, Alex, pra conforme que Belorá, abraço!
0: Eu não entendi o nome.
1: Eu tô achando que alguém não vai dormir cedo hoje.
0: Guarnier, sem.
2: Boa noite, Alex! Boa noite, Litoral!
0: Boa!
2: Aqui quem tá falando, Alex, pra Guarnier, que Belorá, abraço pra todo mundo!
0: Será que é Lucas Guarnier?
1: Eu acho que é Lorena, hein? Eita!
0: Bela Aurora, obrigado pela participação, tá bom?
1: Eu gostei demais desse áudio.
0: Também,
1: essa sim. Animação que a gente quer na segunda-feira, viu?
0: Filhado, lá em cima. Beijo pra Anaína Rocha, de Nova Rosa da Penha 2, com quem conversamos semana passada, na sexta-feira. E ela falou que vem aqui amanhã buscar o prêmio dela. E falou que nem acredito ainda.
1: Eu também nem acredito que tá faltando um Jota aí que esqueceram. Não consigo.
0: Beijo, Anaína. Até amanhã.
3: Boa noite, Alex. Boa noite, Roger, Watson, Caetano, Cid de Cachoeirinha, hein? Segundo sem lei hoje, hein?
0: Ah.
3: Tem pinta propício hoje, hein?
0: Pra quê?
3: Aproveitando, mandar quebração pros meus amigos aí, lá da samba, lá o Rogério Caetano, lá do RC.
0: Sim?
3: Rações. Robin Rafael, da RC Manutenção Industrial. Caio Debona, do Agro, melhor fazedor de queijo da região de Ironda.
0: Nossa.
3: Nanás aí, conhecido como Guimarães, gente boa, de primeira qualidade. É Jim Carreiro, com 3R, original da Santa Clara, Anderson Costa, Carlos Costa, Janine, Manusso, Ricardo. E vamos que vamos pra cima, que lá em Cantagá, na padaria do Biso, Leandro, Michele, Garrincha, Caboneca. E Fabiano Rabisbá também tá curtindo a Rádio Litoral. E lá em Tapera, o Bairro Carrapato, em Pantanal, o Bairro Doralice. Na Litoral, eu tô legal.
0: Valeu, Caetano. Obrigado, cara. Faltou ninguém, não?
1: Com certeza faltou. Caetano tem uma lista de amizades, meu filho. Quando eu olho pra mim, eu vejo minha vida tão solitária. Só de ouvir o áudio do Caetano. Eu falo, gente, eu acho que eu só tenho coisa com você, meu filho. Só

0: 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Na litoral, eu tô legal. Atenção, atenção!
1: Vamos lá, resultado de promoções! Deixa eu ver se eu não fechei o negócio aqui, que eu acho que eu fechei. Demorou pra fazer isso, né, meu filho? Ah, lá. Ah, mas eu abro aqui. Vamos lá, dois convites pra curtir o Vital. Pra curtir o Vital de arquibancada. Tá aqui, ó, no Sambão do Povo. Caramba, vai ter até o Tchan? Ah, não, mas isso aqui é outra coisa. Isso aqui é outra coisa, tá? Então tá bom, vamos lá. Isabela e Cristina é seu, tá, meu amor? 0830.
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0: Parabéns, Isabelle. Antes de ir embora, rapaz, fechar esse bloco com participação Kid.
1: Cadê?
0: Ó, aqui, a Manuzinha.
4: Manuzinha, que bom, boa noite, olha bem.
1: Bom dia!
4: Ai, pra todo Espírito Santo, acabei de acordar, hein?
0: Boa noite, todo Espírito Santo, acabei de acordar, hein? Com a Josimara, quem tá com você, Josimara?
5: Boa noite,
4: Oliver. Boa noite,
0: boa!
5: Boa noite, Alex. Boa noite, Rose. Toma aqui ligadinho, hein? Ó a bagunça, ó.
0: Obrigado, Josimara, pela participação também. Deixa eu ver aqui mais quem, Helena.
6: Boa noite, tio Roble. Boa noite, tio Alex.
1: Boa!
6: Aqui é a Helena de Santa Rita. Na litoral, tô legal!
0: A criançada tá aqui, tá, hein? essa é a Litoral FM e aquele que a gente não decifrou o nome é o Lorenzo, Alex Bono.
1: Ô, Lorenzo!
7: Oi, litoral, meu nome é Lorenzo.
0: Ah. É o Lorenzo Procópio Guanier.
7: Oi, litoral, meu nome é Lorenzo.
0: Agora sim, Lorenzo. Obrigado pela sua audiência aqui na litoral, tá bom? Fica com Deus aí, hein? Alex Bono, boa semana, bom trabalho, parceiro.
1: Muito obrigado, meu amigo. Pra você também.
0: A gente se fala amanhã, tá? Terça-feira, 3 da tarde, de volta aqui na litoral. Primeiro lugar geral. Fica com Deus e ótima semana.

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1: Agora sim, vambora começar a semana com muita música aqui na Litoral. 8 e 8.
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1: Naquele pique, hein?

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0: Amém. Pra você em dobro, tudo que você desejar, sua linda. Crisinha, um beijo pra você. Boa noite, Alex Bono, meu amor. Beijo, lindona. Bom que tá aqui, bom que tá aqui, bom que tá aqui. Não manda áudio à noite, só manda de manhã, pelo que eu vejo, você e Vanusa. Só de manhã. Só beijo aqui, ó, nos históricos. Vanusa, um beijo pra você também. Fala, Lid.
2: Fala, Bono, maravilhoso.
0: Você.
2: Boa noite, coladinho, ligadinho com você. Manda um alô pra galera do Cidade Continental. Viviane, Silvana de Mangu, Jéssica, Patrícia. Nossa, tanta gente. Manda alô pra todo mundo que é melhor, senão a gente esquece o nome.
0: É,
2: né?
0: Tem isso.
2: Beijão
0: aí,
2: pra você.
0: Bravo.
2: Tô aqui te acompanhando, hein? Na litoral, eu tô legal. Lidiana Scarpa, Cidade Continental. Beijo.
0: beijo, Lid. É isso aí, se esquece de alguém e já era. E briga, e fica a semana inteira chateado. Um beijo pra geral, é isso. Também aproveitar e mandar um beijo pra geral, pra você que tá ouvindo e vai comigo até mais tardezinha. Ó, daqui a pouquinho é você no comando na sua primeira edição. Hoje duas, hein? 20 pras 9, 20 pras 11.

de pagodinho gostosinho, fechando essa sequência de 45 minutos. Olha no iPhone 17, pra quem anotou, já sabe o caminho, litoralfm.com.br, porque mês que vem, né, tem iPhone 17.

0: melhor fica pra noite. Tá meio errado isso daí. Fala,
1: boa semana pra você. Estou meia rouca porque estava vendo Pedro Sampaio e me acabei.
0: Ah lá, ah lá. A noite reserva essas coisas. Essa

0: Wesley de Castelo Branco. Quero estar deixando meu alô aí para todos os ouvintes aqui de Castelo Branco. Aí. Wesley aqui de Castelo Branco.
1: Demais.
0: Rua Cassiano Castelo. Na litoral, eu tô mais que legal.
1: Demais, Wesley. Obrigado pela companhia, tá? Obrigado pelo áudio também. Sempre participa aí. Agora o pedido vai ser outro, hein? O bom que são duas edições. Já começando a semana direto com você no comando. Agora, depois do break comercial. E depois, 20 pras 11. Então, pede a sua música. Se não for atendido agora, vai ser atendido mais tardezinha. Mas vale a pena. Manda aí. O que você quer ouvir aqui na litoral? Vamos viajar no tempo? Vamos ficar na atualidade? Vamos relembrar de um passado legal? Manda pra gente. Pode viajar literalmente com o seu pedido. E se for muito bom, o que, que foi, criancinhas? Hã? Ah, se for muito bom, a gente vai tocar com toda certeza.
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2: Litoral. O início de semana, tô aqui na área. Alex Bono contigo pra litoral. Todo Espírito Santo. Nessa bonita aqui, que é a número um, graças a você. Aê, sim. Litoral. Bom início de semana.
1: Você, hein? Manda. Manda. A gente obedece.
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4: E aí, já gravou o seu pedido?
2: Criancinha, chega com tudo. Já atendendo o primeiro pedido, já com o som rolando aí, ó.
5: Fala, Alex Bono. Fala, boa tchau. Noite. Chegando pra cara com ligadinho na Litoral. Segundou, em grande estilo.
2: Aquele jeito.
5: Tô no comando, tá aqui, qualquer um aí do Netinho.
2: Mandou um qualquer uma. Pensei direto nessa, cara. Capricho dos deuses.

0: agora, recordando um som de 1993. O tempo tá voando. Hoje, Netinho, foi bem pedido. Esse aqui foi o Jonathan de Carapebus. John, viu teu recado depois, hein? E agora o John de Santo André também.
1: Fala,
0: cara.
1: Alex Bono, meu amigo.
0: Vamos com a música, pô.
1: Boa noite. Aqui é John.
0: Rapaz.
1: Do Santo André ou do Big Field, tanto faz. Alex Bono, meu parceiro.
0: Aí.
1: Já que eu tô no comando. Bota pra nós aí, cara, Netinho.
0: Olha lá.
1: Mila.
0: Que te daço hoje, hein? Só não foi
1: e na litoral, eu tô sempre legal.
0: Aí só não foi na sintonia. Acabou quando eu escolhi essa. Meu Deus do céu. Vi depois, João, mas tá valendo. É Netinho.
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0: Vambora pra mais um pra dar tempo pra atender esse bloco. Muitos pedidos bons chegando aqui. Aninha, tá contigo.
4: Xbona, na pala de laranja da terra. Já que eu estou no comando, toca aí pra mim uma da Zélia Dunk. Na litoral, eu tô legal.
0: A vibe da segunda-feira. Escolhi essa daqui, ó. Vocês gostam de qualquer uma, né? Eu vou indo. Catedral, isso aqui é uma pancada, meu filho. Uma delícia, curte aí, Aninha. Espero que tenha gostado.

0: de enxergar.
1: Isso dói no coração, mais hein? Perto, rapaz. Aqui, ó, Zélia Dunca, Catedral. Eu vou falar, a versão de Leandro Leonardo também é boa demais. É muito boa, é muito boa. Que é o saudoso Leandro, né, cara? Muito legal, muito legal, muito legal. Caramba, hein? Nossa, a gente fica até pensativo. Vamos continuar nesse negócio aqui, pelo amor de Deus. Vai.
2: Boa noite, meu camarada Alex Bono. Já que eu tô no comando, toca aí. Pra ser sincero, Engenheiros do Havaí.
1: Ô, Fernando.
2: Luiz Fernando aqui de Santa Rita.
1: Demais.
2: Na litoral, eu tô mais que legal.
1: Demais, tamo junto. Demais. Seguindo nessa...

Há mais de 30 anos, direto aí no túnel do teu tempo. Essas músicas para recordar é bom demais. Aqui na Litoral, você no comando, para ser sincero, em Jerusalém, 1990. Para ser mais exato, 22 de outubro de 90. Eu tinha aí 12 dias. Que demais, que demais. Vocês mandam bem demais na programação, cara. Não tem um dia aqui que eu sofro. Eu sofro porque eu quero rolar mais. A parte boa é que vai ter o próximo Você no Comando. E é tanto pedido chegando aqui. Vou até colocar ele um pouquinho mais cedo. 20 para as 11 horas da noite, pode ser? Vou começar com o seu pedido, tá, Josimara? Mandou aqui a Josimara Rio Branco, mandou um Henson, vai ser legal demais. Beijo para Cíntia, com o Rock in Rio chegando, quer ouvir uma abertura do Rock in Rio, mais tarde vamos tocar. Gustavo de Tarana, Luan Santana, Caetano e Cachoeiro, mandou um Envelheço na Cidade, mandou um beijo para o Zé Siletes também aqui na área. Manda salve aqui para o Carlos, também chegou pedindo música. 20 para as 11 horas, vamos seguir atendendo a turma, fechou? É isso. Nas redes sociais, procura lá Alex Bono, que a gente vai se vendo, tem um monte de conteúdo de nostalgia que eu acho que vocês vão curtir. Fala no Instagram, Alex Bono, com dois N's, tem uns conteúdos legais, certo, criancinha? Maneira. Vocês que gostam muito de rádio, televisão, bem legal. Agora está vindo no Dial, a voz do Brasil. Se eu fosse você, ia pro online da Litoral, tá? O online da Litoral é o quê? O aplicativo, ou site, ou pedir pra Alexa tocar Rádio Litoral FM. Show! Porque lá segue uma hora de muita música. A música não para por lá não, tá? Aqui no Dial, entra a voz do Brasil, mas no online, tá chegando música na programação do Marcelo Rangel. E eu

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0: federal que movimentaram o país no dia de hoje.
1: Olá, boa noite.
0: Boa noite para você que nos acompanha em todo o país.
1: Segunda-feira, 24 de agosto de 2026.
0: Vamos aos destaques do dia.
1: Saúde.
0: Meu SUS Digital vai oferecer teleatendimentos a mulheres em situação de violência e mães atípicas. Graziele Bezerra.
2: Cada usuária poderá realizar até 10 sessões. Ao final das sessões, a mulher poderá ser encaminhada para a continuidade do cuidado em um centro de atenção psicossocial.
1: Motoristas já podem consultar em um único lugar as passagens por pedágios eletrônicos e verificar se há tarifas pendentes.
0: Plataforma reúne dados sobre registro, situação da tarifa e canal de pagamento. Luciana Colares de Holanda.
3: O pedágio eletrônico, chamado de Free Flow, permite a passagem de veículos pelos pontos de cobrança sem a necessidade de parada em cancelas ou cabines fiscais.
1: Mobilização por pessoas desaparecidas.
0: Familiares podem doar DNA para auxiliar nas buscas. Pablo Mundim.
4: O DNA do familiar é incluído em bancos de perfis genéticos e pode ser comparado com materiais de pessoas encontradas vivas ou mortas, cuja identidade ainda não foi confirmada.
1: Hoje, na apresentação da Voz do Brasil, Luciana Vasconcelos e Luciano Seixas.
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1: Pequenas empresas devem ficar de olho. O número de serviços disponíveis em órgãos do Poder Público Federal deve aumentar. E assim, podem surgir novas oportunidades de negócios.
0: E como funciona? Por meio de plataforma, o órgão público divulga uma necessidade de serviço ou de aquisição de alimentos. E os fornecedores cadastrados podem enviar suas propostas com o preço pelo qual realizariam o trabalho.
1: Quem tem mais informações ao vivo é Gabriela Noronha. Boa noite, Gabriela.
5: Boa noite, Luciana. Boa noite a todos os ouvintes da Voz do Brasil. Boa noite, Luciana. Olha, é isso mesmo. Bancos públicos, Correios e outras entidades federais, como o Fundo Nacional de Desenvolvimento da Educação, o FNDE, vão utilizar a plataforma Contrata Mais Brasil para contratar microempreendedores individuais em serviços de manutenção e pequenos reparos e também outros serviços. Com a assinatura do termo de adesão nesta segunda-feira, as instituições públicas se somam aos demais órgãos federais, como escolas, prefeituras, governos estaduais e também que já utilizam, né, a ferramenta para contratar os serviços. A lista inclui